0: som foi um espetáculo, não foi? Agora, pequena interrupção. Daqui a pouquinho eu tô de volta pra seguir o trajeto musical junto com você.
1: O tempo agora é rapidinho, tá? Eu vou ali, volto já. É só um gole d'água pra tomar.
0: Muito em breve, gente, o Paixão Sertaneja vai estar de volta, eu prometo, tá? Com sucessos que são verdadeiros tesouros e eu tenho certeza que você vai gostar.
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3: 8:04.
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Alô, galera pop! Andressa Pires está na área e o Popstar tá de volta, claro, com aquela fofoca que você adora. E olha que notícia boa para começar, falando de talento e longevidade. Aos 86 anos, a nossa querida Sueli Franco, um ícone, descartou totalmente a aposentadoria. Ela mandou a real, disse que parada a gente fica morta. E eu super concordo com ela, né? Com mais de 6 décadas de carreira, eita mulherão, ela já tá se preparando para a próxima novela das 6, Lá na Minha Terra. Que inspiração, gente! É pra aplaudir de pé. E a gente volta já, rapidinho, com mais Popstar pra você. Não sai daí!

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1: Estamos de volta, gente, e o trajeto do sertanejo permanece magnífico por aqui. Chegou o momento de ouvir o coração e deixar a viola fazer o seu ponteio. No Paixão Sertaneja, a seleção das suas favoritas não para, sempre do jeitinho que você mais gosta.
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1: Ah, essa aqui realmente é daquelas músicas que você quer apertar o play ou o replay de novo e de novo e de novo, né? Se você por acaso tá aí pensando em alguém muito especial, não perca a chance de fazer uma dedicação agora. Sai daí não, tá? O Paixão Sertaneja por aqui só traz música boa pra aquecer o coração.
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1: Pessoal, é hora de uma pequena parada na nossa viagem incrível pelo universo da moda sertaneja, tá? Já, já estamos de volta. Só um instante para respirar, porque é essencial que o coração esteja preparado para o próximo passo. Segura aí, minha gente. Já, já eu tô de volta com o Paixão Sertaneja, trazendo mais e mais músicas para aquecer a alma.
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3: 8 e 19.

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1: E aí, galera antenada no mundo das celebridades. Andressa Pires chegando com toda a energia do Popstar, que está de volta com mais uma fofoca quente para agitar seu dia. Pode chegar, que a gente não para. E olha essa que vem direto do mundo do samba. O babado é que Carlinhos Salgueiro abriu o jogo e avaliou o que pesou para Virgínia Fonseca sair da Grande Rio. Ele disse, sem papas na língua, que foi muita humilhação. O professor de samba da influenciadora contou que já desconfiava da decisão dela e para ele pesaram muito as críticas e a pressão durante o carnaval. Eita que o clima esquentou nos bastidores. Popstar volta já, não sai daí.

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1: Olha só quem voltou. Sim, sim, sim, senhoras e senhores. O sertanejão de qualidade tá de volta por aqui. A viola, gente, já tá vibrando por aqui e o coração preparado para mais emoções. No Paixão Sertaneja, prosseguimos com canções que capturam a alma e nunca a deixam ir.

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0: O trem bom de ouvir, né? Essa daqui é pra gravar na memória, tenho certeza. Houve alguma memória daquela pessoa especial ou daquele local especial depois que você ouviu essa canção? Fique ligadinho, senhoras e senhores, tem mais hits chegando neste instante.
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1: Vou fazer mais uma paradinha por aqui. Daqui a pouquinho tem mais. Preciso apenas de um instante. Daquele suspiro profundo. Aquela pausa rápida. Já já eu tô de volta. Muito em breve, senhoras e senhores, tem Paixão Sertaneja por aqui de volta com músicas incríveis pra aquecer o seu coração.
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2: 8h34.
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1: E aí, galera pop, Andressa Pires chegando com seu Popstar, o programa que te deixa por dentro de tudo que rola no universo das celebridades. Prepara o coração porque a gente já começa com uma fofoca daquelas, hein? Olha só essa, a Tatiane Feiticeira, vice-presidente da Grande Rio, fez uma homenagem super emocionante para Virgínia Fonseca, nossa ex-rainha de bateria. Ela se despediu da Virgínia com palavras lindas, destacando que a relação delas vai muito além do brilho do carnaval. E a Virgínia, claro, respondeu à altura. Conte sempre comigo. É pra aplaudir de pé essa conexão que o samba construiu. Mas calma, que tem muito mais pra gente comentar, viu? Fica ligado, porque o Popstar volta já já com outra parte recheada de babados e novidades.

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1: E cá estamos nós de novo, seguindo firme e forte nessa jornada sertaneja que sempre traz as melhores músicas pra você. Se você permaneceu aí, ai que delícia, saiba que o melhor ainda está por vir. Viola em ponto de bala, moçada amiga. Sanfona ecoando suspiros e o coraçãozinho marcando no compasso da próxima música. Aqui no Paixão Sertaneja, cada canção é um fragmento da nossa história, uma expressão dos nossos sentimentos. Mantenha-se firme ao meu lado e avancemos juntos, uma vez que a via tá belíssima e o entusiasmo apenas cresce.
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0: Puxa, minha gente! Melodia maravilhosa, não foi? Cada verso reflete uma história que marcamos ou que marcou na nossa alma. Porque podemos marcar a alma do outro também. Você não concorda comigo? Você já teve uma experiência semelhante? Conta pra nós! Não perca o ritmo! Vamos curtindo boa música aqui no Paixão Sertaneja.
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0: ser de música, né? Vamos fazer o seguinte, vamos dar uma pausa. Daqui a pouquinho eu tô de volta com mais e mais canções por aqui. Precisamos de um breve intervalinho pra molhar a garganta e ajustar a viola antes de continuar. Oh, sai daí não, tá, gente? Tem muita música maravilhosa pra passar por aqui ainda. Segura! O Paixão Sertaneja volta muito em breve, tá, gente? Já já tem mais por aqui.
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2: 8:50.

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1: O Popstar tá de volta e a gente já chega com a última fofoca que você adora. Prepara o coração, porque o mundo das celebridades não para. E a gente fala agora da influenciadora Tainá Militão, grávida de 8 meses e à espera do Gabriel, seu primeiro filho com Éder Militão. Pasme, ela revelou que ainda não comprou o enxoval do bebê. Disse que tá super tranquila. Corajosa, hein? O importante é a saúde do bebê, claro. E é isso, minha gente. Fica ligado, porque no próximo Popstar tem mais. Mais bastidores, mais histórias e tudo que tá bombando. Se cuida, bebe água e não esquece. Aqui é só fofoca confirmada. Até a próxima.

0: concluímos mais uma edição do nosso grande programa Paixão Sertaneja. Foi esplêndido percorrer esse caminho de modas fantásticas tendo você aí do outro lado. A cada melodia relembramos histórias, exibimos sorrisos, sentimos emoções. E, enquanto isso, o coração falou mais alto. Eu sou a Josimai e estou profundamente agradecida por estar com você, por ter a sua agradável companhia junto de mim em mais um programa. O sertanejo transcende o som. Ele representa um abraço acolhedor, memórias preciosas e verdades vividas. Seguinte, moçada, vou encerrando por aqui, mas não fica triste não, porque a nossa próxima aventura já está no calendário. Enquanto isso, cuide-se, busque inspiração, permita que a boa música sertaneja dite o ritmo da sua existência.
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2: 8:59.

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7: Oi, queridas. Andressa Pires de volta aqui no Toque de Mulher. Sempre com uma dica que faz a diferença na nossa rotina. E a gente sabe, né, que a vida é corrida. E às vezes bate aquela vontade de comer por ansiedade ou até por tédio. A minha dica pra você é simples e pode mudar tudo. Quando essa vontade apertar, que tal experimentar se movimentar um pouquinho? Por uns 5, 10 minutinhos, sabe? Sobe e desce uma escada, coloca uma música e dance um pouco, ou faça uma caminhada rapidinha. Muitas vezes, essa vontade que parece incontrolável passa. O movimento libera a endorfina, que ajuda a reduzir a tensão e diminui aquela necessidade de buscar conforto na comida. É um carinho que você faz por você mesma, viu?
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Oi, gente! Excelente segunda-feira pra você. O que que acontece agora? Estamos juntos, é claro, com a nossa edição da Noite da Conte. Sou a Patrícia Stephanie, te faço companhia a partir de agora. É segunda, quase terça-feira, então a gente aproveita a nossa noite incrível aqui na Conte FM, com muita música boa, energia lá em cima. E a gente já começa, então, neste primeiro bloco com Ana Castela, vai passar por aqui, Vitinho Imperador vai passar, e para abrir tem Naissa e Bruno e Marrone. Então tá combinado, fica comigo porque a nossa noite incrível de segunda-feira só está no início. É a nossa Noite da Conte.

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4: Olá, minhas queridas ouvintes. Que delícia ter vocês aqui comigo. Já parou para pensar que cada vez que você cumpre uma promessa que fez para si mesma, mesmo que seja só beber mais água ou dormir mais cedo, você fortalece sua confiança interna? É um orgulho genuíno que nasce da consistência. Outra dica: antes de comprar, pense no preço em horas do seu trabalho. Se algo custa R$200 e você ganha 25 por hora, são 8 horas da sua vida. Pergunte: eu realmente quero trocar 8 horas da minha vida por este item? É um jeito de gastar mais consciente. E tem muito mais, viu? Fiquem ligadinhas que já já eu volto com mais dicas aqui no Toque de Mulher.
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0: Onde você estiver, Rádio Conte, a gente fecha muito bem com o Ícaro e Gilmar Voltável. É só o nosso primeiro bloco, daqui a pouquinho tem o nosso segundo, com muita música boa pra você curtir. Claro que eu tô por aqui e te faço companhia. Já aproveita e segue a gente lá nas redes sociais, @ConteFM, que eu tô te esperando, hein?
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2: 9h31.
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7: Olá, queridas amigas. Que bom ter você aqui com a gente de novo no Toque de Mulher. É sempre um prazer enorme trazer um bate-papo leve e cheio de carinho. E para nossa parte, eu trouxe uma dica super importante sobre as amizades que realmente importam. Porque olha, amizades boas também precisam de cuidado, não é mesmo? Mande uma mensagem sincera, marque um café, lembre de datas importantes ou simplesmente pergunte como a pessoa está e escute de verdade. Esses pequenos gestos constantes, eles mantêm a conexão viva. Não espere que a amizade se mantenha sozinha, viu? Ela cresce com atenção e presença. E logo, logo a gente volta com mais toques especiais para o seu dia a dia. Fica por aí, que o Toque de Mulher continua.
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0: 9:44.
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4: Que delícia ter a sua companhia aqui no nosso Toque de Mulher, viu? Andressa Pires te mandando um abraço bem quentinho, bem carinhoso pra você que tá com a gente, conectada na nossa sintonia. É sempre tão bom compartilhar esses momentos e essas ideias que nos fazem bem, que nos inspiram a ser a nossa melhor versão. E para a gente fechar esta parte do programa, quero deixar uma dica super prática, que eu adoro. Antes de trazer algo novo para sua casa, que tal escolher um item que você já tem para doar ou vender? Essa troca consciente, amiga, evita o acúmulo e faz a gente pensar duas vezes. Menos coisas em casa significa menos bagunça mental e mais leveza para nossa vida. Ah, que delícia de conversa tivemos! Muito obrigada de coração pela sua audiência, pela sua energia. Saiba que a sua presença faz toda a diferença pra gente. O Toque de Mulher volta com muito mais carinho e inspiração no próximo programa, no mesmo horário. Um beijo enorme e até lá!
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0: onde você estiver, Rádio Conte, ótima noite pra você de segunda-feira. Acabou de curtir Gustavo Mioto, causador de choro. Eu estou por aqui te fazendo companhia. Obrigada pelo carinho e pela sua audiência. Tô vendo as informações aqui, gente. O que aconteceu? Uma mensagem curta acompanhada de emojis, de facas, colocou as autoridades em alerta poucos dias da passagem de Flávio Bolsonaro por Juiz de Fora, Minas Gerais. Um homem foi levado para prestar depoimento no último sábado, suspeito de ameaçar o senador e candidato a presidente da República, né? Pelas redes sociais. No comentário publicado em um post relacionado à visita do político ao município, ele escreveu, abre aspas, "dessa vez, deixa comigo", fecha aspas. O episódio chama ainda mais atenção pelo local onde ocorreu. Foi na cidade mineira que Jair Bolsonaro, pai de Flávio, sofreu uma facada durante um ato da campanha presidencial em 2018. A publicação foi detectada, né, pela sala de situação de inteligência da polícia do Senado, responsável por acompanhar potenciais riscos envolvendo parlamentares durante o período eleitoral. Nossa, gente, ó, daqui a pouco eu volto com mais, peraí.
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2: 10:01.
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Onde você estiver, Rádio Conte, ótima segunda-feira, quase terça-feira. E tem mais sucesso chegando por aqui. Kaique e Alessandro, a participação de Guilherme Benuto. Antes, vá. Daqui a pouquinho tem João, tem Usa Groboy, Ana Castela, Alexandre Pires e Jorge. Nossa, gente, tem muita gente maravilhosa pra deixar a nossa noite mais gostosa agora.

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0: você estiver. Você acabou de curtir Lauana Prado, Simone Mendes, Saudade Burra. Tem mais sucesso? É claro, mas agora eu faço questão de convidar os nossos melhores parceiros.
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2: 10h28.
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Onde você estiver, Rádio Conte, estamos de volta com mais energia e mais músicas para você curtir. E já chego chamando, Pique Novo, uma estrela.

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0: 10h43.
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0: você estiver, doce encontro alucinado. Pra fechar o nosso quarto bloco, vou lá buscar o nosso quinto e a gente vai curtir Thiaguinho, Lady Gaga e Bradley Cooper, Coldplay, tem Ed Sheeran, menino, vai estar muito international, já, depois do nosso intervalo. Então fica comigo que você não vai se arrepender, hein?
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2: 11-1.
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5: Fala galera, bem-vindos ao Link, a sua conexão direta com o que rola de mais interessante no universo do entretenimento. Que bom ter você por aqui. A gente adora essa energia que você traz para nossa sintonia. E já para começar a nossa conversa, uma notícia que tocou muita gente. O pastor e cantor gospel Marquinhos Menezes, que infelizmente nos deixou aos 50 anos, travou uma batalha de 2 anos contra um câncer no estômago. Antes de partir, ele chegou a compartilhar como descobriu a doença. Uma história de muita força, né? A vida dos famosos, os bastidores, as histórias que inspiram, tudo isso e muito mais continua aqui com a gente. Fique ligado, porque já tem mais novidades quentinhas no Link. Não sai daí!

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0: 113.
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2: Estamos de volta na sua noite de segunda-feira, nossa Noite da Conte. Como eu já falei, né? Trouxe spoiler pra você aqui. Vai estar bem internacional, mas é claro que a gente vai ter um pagodinho por aqui. Vamos ter um sertanejo. Tudo junto e misturado neste bloco. E para abril tem Ed Sheeran.

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1: 11:16.

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1: E aí, galera, que bom ter você de volta aqui no Link, nossa conexão direta com o que há de mais quente no mundo do entretenimento. Andressa Pires com você, trazendo aquele astral lá em cima pra gente curtir juntos. E falando em gente que a gente adora, olha só que legal! A nossa querida Jojo Todinho, que tem 29 anos, está em festa. Ela comemorou uma marca super importante, 3 anos da sua cirurgia bariátrica. Um momento de muita superação e conquistas para ela, né? Jojo fez questão de compartilhar essa alegria toda com a galera, postando um vídeo especial lá no seu Instagram, mostrando um pouquinho dessa jornada incrível. A gente aqui do Link manda um super abraço para ela e vibra junto com cada vitória. Mas ó, fica ligadinho porque o Link não para por aqui. Tem muito mais vindo aí na próxima parte do programa, com mais novidades, fofocas e tudo que você precisa saber. Então, não desgruda que a gente volta já já.
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0: 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Bom, hoje, gente, ainda não acabou o nosso dia 17 de agosto, mas hoje completou mais um ano. E que ano, passou rápido, inclusive, né? Da morte do senhor Silvio Santos Senhor Abravanel, gente. Que se foi no dia 17 de agosto de 2024, lá em 2023. A causa da morte dele foi broncopneumonia em decorrência do vírus H1N1. Então hoje completou mais um ano então da morte do Senhor Abravanel. Daqui a pouco eu volto trazendo mais músicas, mais sucessos pra gente curtir nessa segunda-feira. Pera aí.
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2: 11:32.
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4: Alô, galera! Que energia boa ter você aqui sintonizado no Link, seu programa favorito. A gente já chega com aquela curiosidade que tá bombando e dando o que falar nas redes. Sabe o Pedro Alves? Ele que tá arrasando como Fernando em Quem Ama Cuida, a trama das 21 da TV Globo. Tá fazendo um sucesso daqueles. Mas o que tá pegando mesmo é a semelhança dele com o Carmo Dalla Vecchia. O público tá pirando com isso. E o próprio Pedro, que tem 33 anos, reagiu super bem a essa comparação, brincando que o Carmo é o meu irmão perdido. Hilário, né? É demais ver essas conexões e como vocês, ouvintes, ficam de olho em cada detalhe. Essa história de sósias no mundo dos famosos é sempre muito divertida, não é? Dá pra ficar horas procurando quem se parece com quem, e a internet pira. Mas agora, a gente faz uma rapidinha e daqui a pouco tem mais link pra você, com muito mais informação, interatividade e o melhor da música. Fica por aí, eu volto já.
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0: 11:33.
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2: Estamos de volta com mais música no nosso último bloco musical, mas é claro que tem muito sucesso chegando ainda pra gente curtir os últimos minutos desta segunda-feira da Noite da Conte. E pra começar o nosso sexto e último bloco, Michel Teló, Mari Fernandes.
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1: E aí, gente, chegamos com a nossa energia Link e olha só o que tá bombando agora nas redes. Ticiane Pinheiro fazendo o famoso quadradinho de 8. Sim, um vídeo dela de 2013 voltou a viralizar com tudo depois que a apresentadora foi confirmada no elenco do Dança dos Famosos. Imagina a galera revirando os arquivos, né? E ela arrasando, claro. É sempre bom ver esses momentos que a gente achava que estava guardado voltando à tona. E a Tice sempre entregando tudo, seja na dança ou nas memórias da internet. E a gente por aqui no Link adora trazer essas histórias que movem a web, que fazem a gente rir, comentar e lembrar de coisas boas. É pra isso que estamos juntos, pra te conectar com o que há de mais legal no mundo do entretenimento e muito mais. Bom, chegamos ao fim dessa parte do programa, mas a sintonia continua. Muito obrigada pela sua companhia, pela sua audiência, por estar sempre ligado com a gente. Um grande abraço e até a próxima.
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0: E assim a gente fecha muito bem com Toyo e Joca, Devagar, tá bom? Excelente! Excelente finalzinho, os últimos minutinhos da nossa segunda, tá chegando aí a nossa terça-feira com mais músicas, é óbvio, né, gente? E já já eu tô de volta com mais uma edição da Noite da Conte, tá bom? Eu sou a Patrícia Stefani, te faço companhia já já. A direção geral é dele, do Dr. Rodrigo Barbosa. 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

0: E aí, a gente tem volta?
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0: 1:03.
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2: 1:41.

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0: moçada, tudo bem? Tudo legal? Tudo joinha? Por cá é o Fernando Riquetti e tá começando mais um Brasil Caminhoneiro. Faz o seguinte, ajusta o banco direitinho, os retrovisores e vem com a gente. Tá no ar o Brasil Caminhoneiro, programa que acelera junto com você. Viajar pagando mais barato pode parecer um bom negócio, mas quando o assunto é transporte clandestino, o risco pode sair muito, muito caro, viu? Veículos sem fiscalização, motoristas sem controle de jornada e falta de manutenção estão entre os perigos enfrentados pelos passageiros. Eu estive numa empresa de ônibus que faz viagens interestaduais e conversei com o Paulo. Paulo é gestor da empresa e ele fala dos trâmites legais para transportar passageiros.
1: Hoje, para a gente marcar um menor de idade, você tem que ter toda uma autorização, você tem que estar no nosso site, quais são os documentos, né? E fazemos transporte seguro. O clandestino é não complexo. Nada, né? Não, aí fica por conta de um risco que eu acho que eu, como pai de família, não colocaria ninguém nesse risco, não.
0: E se transportar adultos exige responsabilidade? Imagine quando os passageiros são crianças. Quem responde é o Carlos, instrutor técnico de uma empresa de transporte escolar. Ele diz que as atualizações dos cursos são de grande importância.
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3: Carlão, para o pessoal que faz o transporte de escolares, é obrigatório por lei ter esse curso, essa qualificação? Esse pessoal aqui está por vontade de querer aprender, sempre se aperfeiçoar, está fazendo um transporte sempre com segurança para a criançada?
4: É, nós temos os cursos que são obrigatórios por lei, mas o pessoal aqui, a gente faz esse bate-papo, quer trazer eles para a reorientação, para a gente passar, ver se tem algum erro, ver se não tem nenhum erro.
0: Reinaldo é motorista de ônibus escolar. Ele diz que transporte clandestino de crianças tem muitos pela região por onde ele roda.
5: É, esse está sendo um grande problema, né? Eles andam com pneu careca, o motor já com problema, às vezes a porta com problema. Imagina uma criança, às vezes, em pé, a porta aberta. Hoje em dia a gente vê muito problema que está acontecendo, né? Pela televisão, das crianças... Não das crianças, né? Do carro em si, acabar perdendo o freio, caindo, né? Fora da van, então...
6: Sistema de iluminação também, né?
5: Tudo precário. Isso. É, iluminação, é...
6: Sem falar na questão do próprio treinamento do motorista.
5: Sim, sempre é bom ter um conhecimento a mais, né?
0: Seja numa viagem de férias com a família ou no transporte diário das crianças, a escolha de quem vai conduzir o ônibus ou uma van merece atenção. Preço e comodidade são importantes. Mas quando o assunto é transporte de passageiros, existe um item que não pode entrar na promoção. É a segurança.
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0: Ô parceiro, você já viu um caminhoneiro ou então um carro de passeio serpenteando pela estrada aí na sua frente? Rapaz, pode ter certeza, aposta e ganho que ele tá com o celular. Ah, esse é o assunto do Francisco Garonci, nosso especialista em segurança viária. É com você, parceiro.
7: Tem uma coisinha moderna, pequena, leve, que cabe no bolso e tem sido motivo de muitos transtornos no trânsito. o aparelho celular. Nunca use o celular enquanto estiver dirigindo. Não existem estatísticas seguras a respeito do número de mortos no trânsito por estarem usando o celular, até porque não tem como garantir que a causa da desatenção que levou ao sinistro foi o uso do aparelho.
0: Quem falou com o Garonce a respeito do celular ao volante foi a Magda Brandão. Ela é do Detran de Brasília.
8: O real perigo que se tem mesmo na via pública é que você perde a atenção. Você está com a sua atenção comprometida, completamente comprometida. Que você coloca em risco a sua segurança individual e a coletiva. Pessoal, nada é mais importante do que a nossa vida.
7: Quanto tempo que a gente gasta para responder uma mensagem de WhatsApp? Eu vou cronometrar aqui para a gente fazer um teste, dando uma resposta bem rápida, viu? Daquelas que acontecem a qualquer momento aqui no trânsito. Ó, tô dirigindo, não posso teclar, depois eu te ligo, ok? Essa foi uma resposta bem simples e bem rápida. E deu 28 segundos. Fazendo uma conta bem direta, imagine que a gente está andando numa rodovia a 80 km por hora. Nesses 28 segundos, esse caminhão percorreu mais de 600 metros. Agora, você se sente seguro se alguém tirar a sua visão e você tiver que dirigir por mais de meio quilômetro? Pois é, foi exatamente isso que aconteceu nesse momento em que eu estava respondendo a uma simples mensagem de WhatsApp. E essa conversa não termina aqui, a gente continua junto nas redes sociais.
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0: E agora tem música.
9: Israel e Rodolfo.
10: Madrugada, só eu.

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1: Vamos lá para o nosso bate-papo estradeiro. O Eduardo é mais um dos estradeiros que fazem parte da galera da geladeira deitada. Faz só entrega urbana ou chega a pegar muito tapete preto aí, Edu?
3: Eu pego bastante estrada também, faço viagem.
1: Opa! O que você costuma levar aí no baú?
3: Carrego chocolate.
1: Bom, para esse tipo de carga, gente, também precisa ser levada dentro de um baú frigorificado. Aí você tem que estar sempre de olho, né? Tanto na manutenção do caminhão, manutenção do implemento, não pode deixar passar temperatura, senão o chocolate derrama pelo caminho todo aí também, né?
3: Positivo, isso mesmo. Tem que estar bastante de olho na temperatura, porque se deixar baixar a temperatura, aí estraga o chocolate. Aí volta para São Paulo de novo, dependendo do lugar que você for com a entrega.
1: Se chega lá com o chocolate tudo derretido, bate de volta que não vai aceitar a carga, né?
3: Positivo, é isso mesmo.
1: E numa dessa aí, o baú tem que estar sempre com a manutenção em dia, né? Tanto do Thermo King, mas também o caminhão sempre com o baú higienizado, a questão das borrachas também. Tá sempre de olho acompanhando essa manutenção?
3: Acompanhando tudo, a manutenção do aparelho, do caminhão, a vedagem do baú, para ver se não entra água também às vezes. Tem que olhar tudo. Boa.
1: Uma dessa água é um grande perigo pro chocolate aí também, né?
3: Porra, bastante. Aí estraga, né? Aí joga fora.
1: Na hora de escolher um implemento para trabalhar, tem que procurar um implemento com qualidade. Porque numa dessa, você indo pro preço só, achando que baú frigorificado é tudo igual, numa dessa você acaba tomando na cabeça, né?
3: Positivo. Tem que olhar bem o caminhão, né? Na hora de comprar o caminhão, o implemento que tá em cima, o aparelho para ver a marca também, se é boa, se compensa. Tem que olhar tudo.
1: É o mercado que tá dando bom rendimento aí pra você no final do mês?
3: Ah, é bom, é bom. Refrigerado é bom, que você tem a opção de você carregar carga congelada, refrigerado. E também, se estiver viajando e você for voltar para sua cidade, dá para você carregar um carga seca, carrega de tudo.
1: Quer dizer, dá para se virar sem precisar voltar batendo lata aí também no dia a dia, né?
3: Dá sim, senhor. Dá para se virar tranquilo. Oprime todas as necessidades.
1: Valeu, meu irmão. Obrigado pela gentileza. Valeu, daqui tá seguindo para onde?
3: Não, daqui agora eu vou para casa.
1: Eita, vai. Descansar, QTH de sossego, e amanhã encarar mais um dia de trabalho.
3: Positivo, amanhã carregar e acelerar de novo.
1: É isso aí, Eduardo. Boa viagem, meu irmão. E já que o papo é implemento, eu estive numa fábrica de carrocerias, viu, turma? Quem me recebeu por lá foi o Ademilton. E por lá, eles fazem também reforma de implementos. E eu, turma, peguei o Ademilton com a mão na massa, trabalhando. Vamos ouvir o papo.
4: Ei, rapaz, servição completa você tá fazendo nessa van aqui, hein, moço?
5: É, então, aqui é uma van que a gente tá transformando ela para refrigerado ou congelado, né? Olha. Usando a densidade 3640 por quilograma força, isolando bem o piso, o material é poliuretano, né?
4: Levinho.
5: Fica leve, né, o veículo do cara fica leve para poder economizar diesel, né? Porque quanto mais leve, mais economiza diesel. E segura uma temperatura bacana, fazendo um isolamento bem feito no piso do veículo, né?
1: Então não é simplesmente uma placa simples. Você tem que calcular todo o tamanho dela, saber quanto que ela vai ter que reter de temperatura, se é carga frigorificada, se é só uma carga ali que você vai manter ela congelada. Tudo isso tem que ser levado em conta na hora de você montar, então, um veículo frigorificado?
5: Sim, tem toda uma técnica antes, né? Senão, se você montar com o poliuretano que não seja adequado, o que vai acontecer? Vai dar condensação, a refrigeração não vai bater temperatura e o carro vai ficar trabalhando em vão, né? Ixi. Como se tivesse com as portas abertas. Então tem que ter uma técnica bem antes de fazer o isolamento.
1: Boa. Legal. Eu queria saber com você, existe uma idade mínima de implemento para você fazer esse tipo de serviço? Ou se é muito antigo, você até desaconselha o dono?
5: Não. Se tiver em boas condições o veículo, não tem idade mínima, não. Porque o que manda é o isolamento bem feito, né?
1: Quer dizer, não tem negócio de idade. Tem que ter um carro que tenha dono bem cuidado, dá para fazer o trabalho então, né?
5: Exatamente. Se tiver bem cuidado, bem adequado, vedando bem as portas, principalmente tudo novo, a gente pica o pau.
1: Boa, Ademilton. Muito obrigado pela prosa, meu irmão. Sucesso sempre!
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1: Música na boleia, Maiara e Maraíza.

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1: No inverno, os riscos para o coração aumentam, principalmente por causa das baixas temperaturas e dos hábitos que mudam nessa época do ano. Fique ligado, porque agora você vai entender por que o coração sofre mais no frio e como se proteger para seguir viagem com saúde e segurança. E quem dá dicas sobre o assunto é a médica cardiologista Aline Duarte. Vamos ouvir!
2: Para a gente entender melhor, no inverno as nossas veias elas sofrem a vasoconstrição. O que é isso? Ela diminui, ela fica, né? Ela encolhe. E aí, se eu estiver com o meu pé descoberto, por exemplo, e eu estiver só com uma blusa e uma calça, o meu coração ele vai trabalhar dobrado até meu pé ficar quente. Quando ele faz isso, aumenta em torno de 30% o risco de um infarto e, em média, 20% o risco para um AVC, que é um derrame. Ou seja, como é que eu ajudo o meu coração? Mantendo os meus pés aquecidos, o meu corpo inteiro aquecido, blusa, com calça, com roupas quentes, para que ele trabalhe menos. Isso é muito importante, em especial para os idosos, hipertensos, diabéticos, fumantes. Eu diria, todos nós, né, precisamos ter esse cuidado, porque o inverno a gente vai ver esse aumento acontecer gritantemente. Porém, o uso de uma meia e manter tudo isso quentinho fará toda a diferença na vida de todos nós. Então, essa é a minha orientação. E cuidem não só do corpo, mas aqueçam os pés.
1: É isso, turma. É isso aí, ó. Meias nos pés e luva nas mãos são bons pro coração.
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1: E agora, tem música pra turma.

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3: Uma coisa importante, turma, que você deve ficar com relação aos pneus é a questão, por exemplo, da banda de rodagem. Como que faz para saber se aquela banda de rodagem ainda tá bom, se ela tá em perfeito estado, se dá para rodar com segurança? Às vezes o pessoal fala do calibre, tem que dar 1,4, 1,7, tem que ver o tal do TWI, dá para fazer o teste com uma moeda de R$1. Pega uma moeda de R$1 e coloca ali no centro da banda, né, que é aquela parte mais grossa do pneu. Se você colocou ali dentro da banda, colocou dentro da canaleta ali, né, se você conseguir ver a parte dourada da moeda, é sinal de alerta, é hora de você providenciar a troca. Então encosta no borracheiro, troca no truck center, faça a troca de pneu. Porque a vantagem de você trocar o pneu quando ele já chega nesse estágio, uma é o valor da economia e outra da segurança, né? Da segurança, porque você vai estar rodando com um pneu que vai ter uma aderência adequada ao solo. E de economia, porque quando o pneu está nesse estágio, fica muito mais fácil, por exemplo, quando você vai fazer a troca, dele aceitar aquela carcaça como uma forma de pagamento também. Porque a partir do momento que você leva o pneu lá, já saindo tudo os arames, já está aparecendo a lona, aquele pneu lá só serve para fazer o asfalto de borracha ou quando o pessoal encontra um cara talentoso para fazer aqueles vasos. Então, é um pneu que vai te oferecer uma economia. Isso aí, normalmente, dá uma economia de 30%, em alguns lugares até 40%, né? E outra coisa, fica atento à formação de bolhas aí, viu? Nós tivemos a semana aí um caso de um estradeiro que foi parar para calibrar o pneu estava com uma bolha por causa de um buraco, o pneu estourou na cara dele, infelizmente ele acabou morrendo no local. É uma notícia que a gente pegou, mas vira e mexe você rodando por aí. Se você joga uma pressão a mais num pneu que já está com aquela bolha, que é um pneu que já está com a carcaça comprometida, corre o sério risco disso daí. Então, turma, vamos ficar atento. Com pneu, com segurança, a gente não brinca.
2: Dica do Riquetti.
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1: E o Brasil Caminhoneiro de hoje está terminando. Mas não fica triste, não. Prometo voltar amanhã nesse mesmo horário. 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Um grande abraço a todos que viajaram com a gente. Boa tocada para quem está no trecho. E até lá!

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Bom dia, minha gente querida. Que alegria ter você aqui. Logo cedinho, hoje é terça-feira, 18 de agosto de 2026. E está começando mais um Som do Campo, aqui na sua Rádio Conte, 101,5 FM. Eu sou o Pedro do Vale e fico muito feliz em ter a sua companhia. Vamos juntos começar mais um dia com muita música boa, informação, alegria e aquela mensagem que toca o coração. Som do Campo está no ar. E nesta parte do nosso programa, quero convidar você a refletir comigo sobre a força dos salmos. Textos que nos trazem paz, nos inspiram. O Salmo 19, por exemplo, nos mostra duas grandes revelações de Deus. A beleza da criação, onde os céus declaram a glória dele, e a perfeição da sua palavra. E tem um versículo que a gente leva para a vida. Que as palavras da minha boca e a meditação do meu coração sejam agradáveis a ti. Lindo, né? E tem mais. O Salmo 16 fala sobre encontrar proteção e alegria plena na presença do Senhor, dizendo: Tu me farás conhecer a vereda da vida, a alegria plena da tua presença. É uma certeza, uma confiança que revigora a alma da gente. Aqui na Rádio Conte, onde você estiver, a gente busca sempre levar essa energia boa para você. Fale com a gente pelo WhatsApp. Anota aí: 99990-4664. Você também encontra a gente no Facebook. É só procurar por Conte Mirassol. E no Instagram, @RadioConteMirassol. Manda sua mensagem, sua energia. Eu sou Pedro do Vale e você fica comigo até o final. Vem muito mais por aí.

dia! Que alegria ter você ligado na 101,5 FM, a Rádio Conte. Estamos juntos aqui, no Som do Campo, com muita energia boa para começar a terça-feira. Manda um alô pra gente no WhatsApp 999-90-46-64. Você, onde estiver, tá sempre conectado com a gente.

0: Bom dia! No Som do Campo, na Rádio Conte 101,5, a gente vai rapidinho para o nosso intervalo. 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Daqui a pouco tem mais, onde você estiver.
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2: 4:15.
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0: 4 e 18.
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2: Bom dia, bom dia, bom dia, Brasil! Que energia maravilhosa na Rádio Conte 101,5 FM, onde você estiver. E o Som do Campo, que tá de volta nesta segunda parte do programa, segue levando muita música boa e aquela companhia gostosa para começar o dia. Um alô especialíssimo, um grande abraço para nossa querida Maria Madalena e para todo o pessoal aí do Margarida Alves. Sintam-se em casa. Para falar com a gente é Conte Mirassol lá no Facebook, arroba Rádio Conte Mirassol no Instagram e o nosso WhatsApp. Anota aí, 999904664. Não sai daí, porque a festa continua.

dia, minha gente. Na nossa Rádio Conte, 101,5 FM. Que energia boa nesta parte do Som do Campo, onde a gente manda um abraço para os nossos parceiros. 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

0: dia, meu amigo, minha amiga. Que energia boa para começar a terça-feira. 101,5 FM. Onde você estiver, estamos chegando rapidinho na nossa segunda parte do Som do Campo. E olha, o papo tá bom demais por aqui, hein? Já já a gente volta com muito mais para você. Aquele abraço apertado do campo. Mas antes, dá um pulinho rápido no nosso Facebook, Conte Mirassol. No Instagram, @RádioConteMirassol.
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2: 4h30.
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0: 4:33.
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2: Olha aí, minha gente, o rádio não para e o carinho dos ouvintes também não. Bom dia especial aqui na Rádio Conte, 101,5 FM, onde você estiver. Alô pra Maria Edi, lá na comunidade Sete Galhos. Um abraço e um carinho gigante pra Maria Madalena de Souza, de Curvelândia, que mandou essa mensagem linda. Que Deus encha o teu coração de fé e o teu dia de paz. Que maravilha. Participe com a gente pelo WhatsApp 999904664 ou siga a gente no Instagram @radioconte_mirassol e Facebook Conte Mirassol. O som do campo continua.

0: dia, bom dia! Que energia boa na nossa terça-feira, hein? Você tá ligado no Som do Campo, a sua companhia para começar o dia. A gente vai rapidinho pro nosso intervalo comercial, mas volta já já com muito mais para você. Fica com a gente na Rádio Conte 101,5 FM, onde você estiver.
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2: 4h45.
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0: 4:47.
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2: Bom dia para você que tá aí na escuta. De volta com o Som do Campo, aqui na Rádio Conte, 101,5 FM, onde você estiver. Um alô especial para Eva Melo, pro Geraldo em Quatro Marcos, pro Dirceu Martins e para Marilene, que estão conectados com a gente nesta parte do programa. Manda seu recado no nosso WhatsApp 99990 4664. Estamos juntos.

Bom dia, gente animada. Que energia boa na Rádio Conte 101,5 FM. 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
1: Bom dia! Que energia boa nesta parte do Som do Campo, aqui na Rádio Conte, 101,5 FM. Onde você estiver, a gente vai rapidinho para um breve intervalo comercial e já volta com muito mais. Não saia daí, hein? Manda um zap pra gente, 999904664.
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3: 4h59. 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

0: 5 e 1.
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2: Bom dia, Brasilzão do Som do Campo. Que alegria ter você de volta com a gente na Rádio Conte, 101,5 FM, onde você estiver. Estamos chegando agora, meu amigo, minha amiga, na nossa quinta parte do programa. E o pique aqui só aumenta. É bom demais ter a sua companhia, viu? E para começar essa parte com o pé direito, quero mandar um alô, aquele abraço carinhoso para Rayane Araújo, pro José Carlos e para Kátia, lá em Glória do Oeste. Um abraço apertado para vocês e também um carinho especial para Cleide Azevedo, que nos ouve em Curvelândia. Muito obrigado de coração pelo carinho e por estarem sempre ligados com a gente. Para continuar participando, é só mandar uma mensagem no nosso WhatsApp 999904664 ou cola lá no Facebook Conte Mirassol e no Instagram @RádioConteMirassol. Fica com a gente que o som do campo não para.

dia, meu amigo do campo. Que energia boa na Rádio Conte, 101,5 FM, onde você estiver. 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

0: bom dia Mirassol e região. Que energia boa na Rádio Conte 101,5 FM. Onde você estiver, é o som do campo te acompanhando nesta terça-feira com muita informação e o melhor da nossa terra. E você já sabe, né? Para ficar por dentro de tudo, siga a gente no Facebook Conte Mirassol e no Instagram @ Rádio Conte Mirassol. Quer mandar um alô? Nosso WhatsApp tá na tela. Anota aí 99990-4664. A gente volta já na quinta parte do nosso programa, com mais novidades e a boa música que você adora. Segura aí, que vem o nosso rápido intervalo comercial.
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2: 5:17.
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0: 5h22.
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2: Bom dia, minha gente. O som do campo segue firme. Alô pro Flávio, sempre de radinho ligado. Um abraço pro Antônio e aquele alô especial pra Dona Francelina, em Porto Esperidião. E pro seu Sebastião, que mandou um áudio.
3: Bom dia, Pedro do Vale. Tudo bem? Espero que sim, se Deus quiser e quer filho. Manda uma música no chonado e pra nós. Qualquer um que mandar tá bem-vindo. Quero ser pra sua idade, pra minha família, pra quem tiver na escuta, mais um dia que vem, se Deus quiser. Tchau. Muito obrigado.
2: Pediu uma música bem chonada, né? Na sequência, tem uma moda bem apaixonada pra você.

0: energia. Bom dia, minha gente. Que energia incrível nesta manhã. Aqui na Rádio Conte. E olha só, estamos juntos, firmes e fortes, já na sexta parte do nosso programa. E claro, pra gente continuar com essa pegada boa, precisamos falar dos nossos grandes parceiros, que fazem o som do campo acontecer e levam qualidade pra sua vida. 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A gente vai rapidinho pro nosso intervalo comercial, mas não sai daí não, hein? Fica ligado na 101,5 FM, a sua Rádio Conte, onde você estiver. Para interagir com a gente, segue no Facebook Conte Mirassol, no Instagram é @RadioConteMirassol e manda um zap pra gente no 999904664. A gente volta já com muito mais Som do Campo pra você.
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2: 5:31.
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0: 5h39.
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2: Bom dia, que alegria ter você de volta aqui na Rádio Conte, 101,5 FM, a rádio onde você estiver. Seguimos com o som do campo e olha só, mais um alô chegando com tudo. Um abraço especial pro Juninho, pra Luzia Alves, pra Ana Elza, a Maria José Soares e pra dona Lídia Rodrigues, lá do bairro Alto do Boa Vista, que mandou áudio pra gente.
3: Bom dia, tô aqui ouvindo vocês aqui no Alto do Boa Vista, sou a Lídia Rodrigues.
2: Que legal. Manda o seu também. O nosso WhatsApp é 99990-4664.

Bom dia, minha gente. Que energia boa no som do campo, aqui na Rádio Conte, 101,5 FM. 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

0: dia, gente! Que energia incrível aqui nesta parte do Som do Campo, na Rádio Conte, 101,5 FM. Onde você estiver, a gente te encontra. Agora, uma pausa rápida para os nossos parceiros comerciais. E já já a gente volta com mais do nosso programa. Fique ligado! Manda um zap pra gente, 999904664.
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2: 5h46.
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0: 5h52.
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2: Bom dia, minha gente. Que alegria, que energia boa ter você de volta aqui na Rádio Conte, 101,5 FM. Esse é o Som do Campo, sua companhia fiel para começar a terça-feira com o pé direito. E o rádio vai chegando em todos os cantos, levando música, informação e alegria. Alô especial com todo carinho para Dona Edith e a Clara Vitória, lá no Silvio Rodrigues. Um grande abraço para todos vocês. É isso aí, a gente segue firme e forte com o Som do Campo, porque onde você estiver, a Rádio Conte está junto. Para interagir com a gente, anotar o recado, participar da nossa manhã, é fácil, hein? No Facebook é Conte Mirassol, no Instagram, @ Rádio Conte Mirassol. E o nosso WhatsApp, para você mandar aquele áudio, é 99990-4664. Vem junto!

dia, turma que está ligada na Rádio Conti, 101,5 FM. Que alegria seguir com você, com essa energia lá em cima, aqui no Som do Campo. Para interagir, manda um alô no nosso WhatsApp, 99900-4664, onde você estiver.

0: dia, galera! Que energia aqui na Rádio Conte, 101,5 FM. Onde você estiver, o som do campo, daqui a pouco, tá de volta com muito mais para você. Fica com a gente. Manda seu alô no zap 99990-4664. E segue a gente no arroba Rádio Conte Mirassol. Um intervalo rápido e a gente já volta.
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2: 6 horas.
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0: 6:06.
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2: E bom dia, meu povo do campo. Estamos de volta na Rádio Conti, 101,5 FM. Depois de um rápido recado, o som do campo segue firme, forte e com a energia lá em cima para você, onde você estiver. Um abraço especial para Carmélia e para o João Batista. Valeu demais pela participação, pelo carinho de sempre, viu? O Som do Campo é feito com vocês e para vocês. E o nosso WhatsApp é para você mandar sua mensagem, seu pedido, seu áudio. 999-904664. Manda para cá. A Conte, onde você estiver, sempre com você.

0: bom dia, meu amigo e minha amiga da Rádio Conte. Que energia boa na sua manhã, hein? E o som do campo continua, firme e forte, sempre levando o melhor para você, onde você estiver, na 101,5 FM. A gente vai rapidinho pro nosso intervalo comercial, mas já já volta com mais som do campo. E sabe quem faz a diferença pra gente estar aqui? 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Não sai daí não, Rádio Conte, onde você estiver.
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2: 6:14.
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0: 6h21.
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2: Bom dia, meu povo animado. Que alegria enorme estar de volta com você aqui na Rádio Conte, 101,5 FM, a rádio que te acompanha aonde você estiver. É isso mesmo, o som do campo tá no ar, cheio de energia boa e a gente segue junto nessa manhã maravilhosa. E aquele alô especial vai agora pro Claudemir, lá no Rancho Alegre. Um abraço, Claudemir. E alô também pro Donizete, no Jardim São Paulo. É muito bom saber que tem gente espalhada por tantos lugares, por cada cantinho, acompanhando o som do campo. A sua companhia faz toda a diferença pra gente. Não se esqueça, viu? Pra mandar seu alô, seu recado, é só chamar a gente no WhatsApp 999904664. No Facebook você encontra a gente como Conte Mirassol e no Instagram é só seguir @RadioConteMirassol. Manda sua mensagem, participa, continue com a gente, porque ainda tem muita coisa boa por aqui no Som do Campo, a sua companhia de todas as manhãs.

dia, bom dia, Brasil! Que alegria ter você ligado aqui na Rádio Conte 101,5 FM. Estamos juntos nesta parte do Som do Campo, começando a terça-feira com o pé direito e muita energia positiva para contagiar sua manhã. A gente está onde você estiver. E para falar com a gente, anota aí. No Facebook é Conte Mirassol, no Insta, arroba Rádio Conte Mirassol e no WhatsApp é 999904664. Mande sua mensagem, sua história, participe!

0: Bom dia! Que energia boa no Som do Campo, hein? Depois de mais essa parte, a gente vai rapidinho pro intervalo. Mas não desgruda da Rádio Conte, 101,5 FM. Onde você estiver, já já tem mais. Fica ligado.
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2: 6h32.
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0: 6h39.
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2: Bom dia, bom dia. Que alegria ter você de volta aqui no Som do Campo, na Rádio Conte 1,5 FM. Um abraço enorme para Jacira Anjos, na Chácara Nossa Senhora Aparecida, a Dona Irene no Sonho Azul, o Vanderlei e para Lúcia Lopes, que nos mandou um áudio.
3: É a Lúcia Lopes, aqui do assentamento Roseli Nunes, do Sítio Paraíso. Manda um modão aí para mim, aí. Aí vocês veem aí que moda que vocês põem, tá? Fazendo favor. Mas beleza, tá? Tamo pro cá. Forte abraço, de bom, que Deus abençoe. Fica com Deus. Que Deus abençoe o nosso dia, a nossa semana, né? Mas beleza, então, meu amigo, fica com Deus.
2: Mande seu também.

dia, meu amigo, minha amiga. Que alegria estar com você. Eu sou Pedro do Vale e esta é a Rádio Conte 101,5 FM, o som do campo, onde você estiver. Seguimos firmes na 11ª parte do programa, com muita informação e boa prosa. 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Um abraço.

0: dia, pessoal. Que animação aqui na Rádio Conte, 101,5 FM. Onde você estiver, estamos chegando ao finalzinho dessa nossa 11ª parte do Som do Campo. Mas não saia daí não, viu? Tem muito mais música e informação boa para você daqui a pouquinho. Fique ligado na nossa programação. Enquanto isso, um rápido intervalo comercial. E para falar com a gente, anota aí. No Facebook é Conte Mirassol. No Instagram, @ Rádio Conte Mirassol. E o WhatsApp é 999904664. A gente volta já já.
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2: 6h47.
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0: 6h52.
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Bom dia! Bom dia, Brasil! Chegamos, meus amigos, à 12ª parte do nosso Som do Campo. Que manhã espetacular, não é mesmo? E olha só, infelizmente, tudo que é bom tem um fim. E estamos encerrando mais uma edição. Com o coração cheio de alegria e gratidão pelo seu carinho, pela sua audiência, pela sua companhia que fez toda a diferença nesta manhã, aqui na Rádio Conte 101,5 FM, onde você estiver. Um abraço super especial a você que nos acompanhou pelo Facebook Conte Mirassol, pelo Instagram arroba Rádio Conte Mirassol e também mandou sua mensagem no nosso WhatsApp 999-90-4664. Quero agradecer demais aos nossos patrocinadores que tornam tudo isso possível, que fazem a roda girar. Café Favo de Mel, Aragon Bombas Injetoras e Retificadora de Motores Aragon e a loja Espaço Caltri. Muito, muito obrigado mesmo. Eu sou Pedro do Vale e foi uma honra estar com você. Um grande abraço e a gente se encontra amanhã, se Deus quiser, nesta terça-feira, 18 de agosto de 2026. Tchau!

0: 6h56.
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Muito bem, muito bom dia, senhoras e senhores. Estamos chegando no seu rádio para mais uma edição do nosso Giro Conte, que está no ar inteirinho para você a partir de agora. De acordo com o calendário eletrônico aqui à minha frente, estamos vivendo hoje, com a graça de Deus, o dia 18 de agosto de 2026. Hoje é terça-feira e queremos desejar uma excelente terça-feira para todos que ouvem a Rádio Contes. A direção comercial e supervisão geral do senhor Silvio de Oliveira. OPEC e produção, a Silmara e o Bruno Nodi. Na apresentação, nas reportagens e na edição desse jornal, é desse que vos fala, Tadeu Benites, seu criado.

Médico investigado por organização criminosa é preso na Bolívia com apoio da Interpol. Investigado por lavagem de dinheiro, estava na

Em A Facadas. Alexandre de Oliveira Aguiar, de 35 anos, foi atingido no tórax durante uma briga com o pai, de 61 anos, segundo a Polícia Militar.

Vamos ver o que o Instituto de Meteorologia, Clima Tempo, preconiza ou vai dizer como o tempo vai se comportar nesta terça-feira. Bom, terça-feira, amanhecemos hoje com 23 graus, temperatura agradável, não é? No entanto, ao longo do dia e a partir de 10, 11 horas da manhã, estaremos já na casa dos 35 graus. Muito calor mesmo. E teremos aí sol o dia inteiro, né? Com nuvens, né? Sol o dia todo, sem nuvens no céu, noite de tempo aberto, ainda sem nuvens. E chuva, nem notícia, né? A chuva que vem realmente apagar a chuva, dar uma refrescada, não tem nenhuma informação por aqui. Na quarta-feira, dia 19, amanhã, portanto, vamos amanhecer com 20 graus, temperatura agradável, não é? E a máxima 33. Para que seja a diferença, né? De hoje para amanhã, 35 de máxima hoje e amanhã, quarta-feira, 33. Sol com algumas nuvens e também não tem chuva. Agora, quinta-feira, como a gente disse que estaria refrescando aqui em função de uma frente fria no sul do país, quinta-feira, dia 20, mínima de 19, máxima de 28. Dia com o sol, muito sol, algumas nuvens e névoa ao amanhecer e à noite com poucas nuvens, sem chuva, mas com a temperatura aí ao longo do dia 28 graus. E na sexta-feira dia 21, mínima de 18, máxima de 28. Não teremos, então, aquela friaca como a gente esperava aí quando se fala em frente fria. Mas no sul do país vai cair consideravelmente a temperatura por lá. Então na sexta-feira, 18 de mínima, máxima de 28. Sol durante o dia, à noite o tempo aberto, mas ainda sem chuva. Bora ver no sábado, ver se cai mais. Não, já começa a subir de novo. No sábado, dia 22, teremos mínima de 18, máxima de 30. Sol o dia todo, sem nuvens no céu, noite de tempo aberto e ainda sem chuva.

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Agora 7 horas mais 19 minutos. Excelente terça-feira para você que ligou o radinho agora. Novo ciclone pode trazer ventos de até 100 km por hora e derrubar a temperatura em Mato Grosso. Está aqui no site Mídia. Oi, agora sim, Mídia Sul. Olha, essa questão de ciclone, terremotos, três países com terremotos, vivendo situações pós essa questão aí de terremotos, muitas vidas que foram ceifadas, né? Muitas pessoas na área médica e também pessoas voluntárias na tentativa de retirada de escombros para encontrar algum sobrevivente, né? E como eu disse ontem, todos os terremotos, o tempo crucial, o tempo se corre muito nas 72 horas depois que cessa essa tragédia, né? Até 72 horas ainda é possível ficar embaixo do escombro, com possibilidade de respirar e com possibilidades de ter aí o salvamento. Depois de 3 dias já vai cessando essa situação, né, de possibilidade de vida. Agora, essa questão aqui já fala de ciclone, um pouco menos complicado, obviamente, que terremoto, mas traz sempre alerta aí para quem é avisado com antecedência. A formação de um novo ciclone extratropical na região sul do país deve provocar mudanças no tempo em diferentes áreas do Brasil nesta semana. Em Mato Grosso, os efeitos devem ser sentidos principalmente com o avanço de uma massa de ar frio e que pode provocar queda e de até 10 graus centígrados nas temperaturas e rajadas de ventos que podem chegar a 100 quilômetros em algumas regiões. Segundo a previsão divulgada pelo site Meteored, ou inclusive entre outros institutos de meteorologia, inclusive o Climatempo também dando esse alerta, o ciclone começa a se organizar entre a noite de quarta-feira, dia 19, amanhã, portanto, e madrugada de quinta-feira, dia 20, com uma área de baixa pressão entre a Argentina e o Paraguai. O sistema deve ganhar força sobre o Rio Grande do Sul e avançar em direção ao oceano, acompanhado de uma frente fria e de uma nova incursão de ar frio. No sul do país, o cenário deve ser marcado por chuva intensa, tempestades e ventos fortes. A previsão aponta rajadas entre 50 km a 75 km horário em diversas áreas e possibilidade de ventos próximos dos 100 km por hora em pontos mais atingidos pelo sistema. Embora Mato Grosso não esteja na área diretamente afetada pelo ciclone, o deslocamento de massa de ar frio associado ao sistema deve mudar o padrão das temperaturas por aqui. Em Cuiabá e outras cidades do estado, a principal preocupação será a combinação entre a queda brusca nas temperaturas, os ventos fortes e o tempo seco, com umidade do ar entre 20% e 12%.
A mudança pode ser sentida de forma mais intensa, justamente porque ocorrerá depois de dias de calor intenso. A entrada do ar frio reduz as temperaturas, enquanto a baixa umidade continua favorecendo o ressecamento do ambiente. Com os ventos, a sensação de desconforto pode aumentar. Esse conjunto de condições também exige atenção com a saúde. O ar muito seco pode ressecar as mucosas do nariz e da garganta, deixando as vias aéreas mais irritadas, causando sintomas como tosse e ardência e sensação de garganta seca e desconforto para respirar. A pele também pode ficar mais ressecada, principalmente em pessoas que já apresentam sensibilidade. Para atravessar o período com menos desconforto, a recomendação é aumentar a ingestão de água ao longo do dia, mesmo sem sentir sede. Também é importante evitar banhos muito quentes e demorados, usar hidratantes de pele e manter os ambientes ventilados sempre com as condições, sempre que as condições permitirem. Outro cuidado é com os ventos e rajadas fortes que podem derrubar galhos, placas e objetos que estejam em locais desprotegidos, segundo alerta da Defesa Civil. Em caso de ventania, o ideal é permanecer em um local seguro e evitar áreas próximas às árvores e estruturas frágeis e postes. Em Cuiabá, a queda nas temperaturas pode representar um alívio para o calor, mas não significa o fim do tempo seco. A combinação de frio, vento e umidade muito baixa deve exigir cuidados redobrados, especialmente com crianças, idosos e pessoas mais sensíveis às mudanças nas condições do ar. Bom, a recomendação sempre é aquela que você sabe, né? Sempre a gente fala que não é necessário não apenas saber, mas fazer, né? Tentar umedecer aí o quarto, né, com baldes de água, toalhas molhadas. Aquela coberta que você tem aí quase não usa, não é? Pode molhar e deixar próximo à cabeça. Próximo à cabeceira da cama, o local onde você vai sair, tomar cuidado para não deixar um balde de água, esquecer e levantar à noite e acabar causando algum acidente, né? Mas de certa forma, ingerir água, botar água para a criançada, para os pets, para os animais, e aproveitar e tomar água também.

Agora 7:28. A polícia prendeu 5 pessoas pela morte de turista de 22 anos em rodoviária de Barra do Bugres, aqui próximo, né? Acabaram prendendo aí e são acusadas de matar essa turista de 22 anos.

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Agora 7 horas mais 33 minutos. 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Essa matéria está no G1, na íntegra para você. 5 pessoas são presas pela morte de turista de 22 anos em rodoviária em Barra do Bugres, Mato Grosso. 5 pessoas com idade entre 21 e 28 anos foram presas preventivamente suspeita de envolvimento na morte de Ana Júlia de Souza Costa, de 22 anos, assassinada a tiros na rodoviária de Barra do Bugres, a 169 km de Cuiabá, em outubro de 2025. As prisões foram cumpridas na última sexta-feira, dia 14, durante uma operação da Delegacia de Polícia daquele município, Barra do Bugres. A investigação começou após Ana Júlia ser atingida por um disparo de arma de fogo em frente ao terminal rodoviário em 12 de outubro de 2025. À época, segundo a Polícia Militar, ela estava há 5 dias no município e teria vindo de Cuiabá. Segundo o delegado Glicimar Carvalho, as investigações apontaram que a vítima teria sido confundida pelos suspeitos com uma integrante de uma facção criminosa rival. Ainda segundo a Polícia Civil, foram cerca de 10 meses de investigação até a identificação dos suspeitos. Durante as diligências, os policiais reuniram informações que ajudaram a esclarecer a motivação do crime, reconstruir a dinâmica do homicídio e identificar os envolvidos. Com base nas provas reunidas, a Polícia Civil pediu à Justiça a prisão preventiva dos investigados. Os mandados foram autorizados e cumpridos na sexta-feira, dia 14. O caso segue ainda sendo investigado pela Polícia Civil.

Agora 7 horas 38 minutos, algumas notícias em 2 minutos a nível de Brasil. O ministro do Supremo, Flávio Dino, afastou o presidente do Tribunal de Contas do Maranhão, Daniel Brandão, que é investigado por envolvimento em assassinato e desvio de dinheiro público. Depois da live, que terminou em morte, o Discord suspendeu as transmissões ao vivo no país. E começou nos Estados Unidos o julgamento do acusado de matar o rapper Tupac há 30 anos. E as Casas Bahia, é outro destaque aqui da imprensa nacional, as Casas Bahia pediram recuperação judicial para tentar renegociar a dívida bilionária. E o Tribunal Superior Eleitoral divulgou o perfil dos candidatos da eleição desse ano, as eleições gerais de outubro.

Homem denuncia perseguição e ameaça de morte após a dívida de R$150. Pasme, os senhores. Olha o valor da quantia aí, né? Para tudo isso, investigação, perseguição. Aliás, investigação quem está fazendo é a polícia, né? Mas investigação. E o fato aconteceu na querida cidade de Cáceres. Cidade movimentada no que diz respeito a tantos homicídios, né? Tanta droga, tanto envolvimento aí de facções, né? Perdendo só aí para o grande índice de ocorrências para a cidade de Pontes da Serra, que não é muito diferente lá, né? Na noite do último sábado, por volta das 22 horas, a Polícia Militar foi acionada via CIOSF para atender uma ocorrência no batalhão da PM, onde um homem de 32 anos teria procurado ajuda após relatar estar sendo perseguido e ameaçado de morte por dois indivíduos. De acordo com o relato da vítima, ele havia pegado emprestado a quantia de R$150 de um homem que, segundo ele, seria integrante de uma facção criminosa. Conforme o comunicante, nesta data ele passou a ser perseguido aí pelo suposto credor por um comparsa, sendo ainda ameaçado de morte. O homem contou aos policiais que os suspeitos estavam em uma motocicleta Honda Fan de cor preta e equipada com escapamento barulhento. Ainda segundo o relato, um dos indivíduos estaria armado. A vítima informou ainda não saber os nomes do suspeito, mas informou que um deles seria morador do bairro Carvalhada e o outro residiria no bairro Vila Irene. Diante das informações, as características dos suspeitos e da motocicleta foram imediatamente repassadas às demais equipes policiais que estavam em serviço. Foram realizadas diligências na tentativa de localizar os envolvidos. Porém, até o encerramento do boletim desta ocorrência, nenhum dos suspeitos havia sido encontrado. O caso continua sendo investigado. Mas vamos combinar, o cara pega dinheiro de faccionados, né? É muito corajoso ou muito laranja, né? Sem noção, sem malícia, para pegar dinheiro justamente de faccionado. É um pequeno deslize, olha o que aconteceu. Estavam perseguindo, e se eles não tivessem já recorrido, entrado aí na polícia, né? Talvez já tinha pago a conta, quem sabe, com a vida. Dinheiro não é bom emprestar de ninguém, especialmente de bandido, né?

Bom, a imprensa mato-grossense lembrando os cuidados que a gente passou agora há pouco sobre o calor de... A previsão, né, de calor de 40 graus e a umidade abaixo de 20 nesta semana. Então, é bom você só redobrar aí o que você já sabe, né? Principalmente na ingestão aí de água potável ou tomar a melhor água que você puder. Não esquecendo de tomar água e não esquecer de dar água para os que acabam esquecendo de tomar água, que são os idosos e também algumas crianças. Mato Grosso continua enfrentando dias de calor intenso, baixa umidade do ar. Segundo a Defesa Civil, os índices podem variar entre 12% e 20% em algumas regiões do estado. Enquanto o boletim da CPTEC INPE aponta mínima entre 15% a 30%. E a condição aumenta o risco de desidratação, agrava problemas respiratórios e favorece a ocorrência de incêndios em áreas de vegetação.

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0: Agora 7:48 e a gente tem ouvido nos comentários e agora já falando de política oficialmente, né? Todos os candidatos a presidente, os presidenciáveis aí falando sobre o apoio que vão dar a toda a questão da mulher, dos feminicídios que cresce com tudo que já existe, todos os recursos para proteger a mulher continua morrendo ainda, né, em todo o país. Então todos estão pegando esse tema, além de segurança pública como um todo, né, prometendo a extinção completa dessas facções. E são os assuntos que realmente interessam aí a população. É claro que outros assuntos são importantes também, mas soma-se ao interesse da população a segurança para poder se deslocar do trabalho para casa, de casa para o trabalho, se locomover por aí, e fica difícil. Talvez não com bastante intensidade uma cidade pequena, que é a nossa, Mirassol do Oeste, né? Mas cidades a partir de 100 mil habitantes para cima, realmente a situação no país inteiro realmente chama a atenção, a quantidade de homicídios, de quantas mortes, né? E então eles estão aproveitando, estão colocando aí no plano de governo de todos, praticamente, dando aí um ênfase sobre os cuidados e projetos de mais segurança ainda para as mulheres e, como um todo, como eu disse, segurança pública. E por falar em segurança pública, se você quiser falar de ocorrência policial, que dá para encher um programa de 3 horas diária, né? E vez ou outra a gente tem alguns destaques, especialmente quando é notícia considerada, o que fala sobre prejuízo aí para os criminosos. Combate ao tráfico. Gefrom apreende 25 tabletes de skunk escondido em escapamento de veículo na BR-174 em Porto Esperidião. Um homem foi preso com 25 tabletes de skunk, uma variedade de maconha de maior concentração. A apreensão aconteceu durante uma abordagem realizada pelo Grupo Especial de Segurança de Fronteiras, GEFROM, na tarde da segunda-feira, ontem, portanto, dia 17, em Porto Esperidião, na região de fronteira, em Mato Grosso. A ocorrência foi registrada por volta das 13 horas e 22 minutos, durante patrulhamento dos policiais na BR-174. De acordo com o GEFROM, a equipe abordou um Citroën C4 após identificar características semelhantes às de um veículo com registro de roubo ou furto. Durante a vistoria, os policiais localizaram um compartimento oculto conhecido por meio da polícia como Mocó. Dentro do escapamento estavam escondidas aí então 25 tabletes de substância análoga à maconha do tipo skunk. Além da droga, foram apreendidos R$75 mil em dinheiro e o veículo utilizado no transporte. O automóvel foi avaliado em aproximadamente 27 mil. Segundo o GEFROM, considerando o dinheiro e o valor do veículo, o prejuízo estimado ao crime foi de R$102 mil. O condutor recebeu voz de prisão e foi encaminhado juntamente com o veículo e todo o material apreendido e a Delegacia Especial de Repressão aos Crimes de Fronteira, DEFRON, onde foram adotadas as providências legais. Conforme o registro policial, o suspeito possui antecedentes por violação de domicílio e violência psicológica contra a mulher. Como diria meu amigo, esse aí tá pego, né? Com essa droga aí e com esse... com essas ocorrências que pesa sobre a sua pessoa, né? Envolvendo ainda crimes contra a mulher, deve ficar alguns dias preso. 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Terça-feira, já sentindo aí as reações do clima, né? Nariz já com coriza, garganta seca. Se você não tiver um copo de água para você, você já não consegue falar, ainda mais gente que fala um pouquinho mais, né? Então, são realmente já resultado desse tempo seco. Então, preste atenção aí, água para todo mundo aí. Cadê você, Diniz? Um abraço, boa terça-feira e até amanhã. E a gente está aí na área coberta pela Claro, pela Vivo. São duas operadoras que a gente usa aí, né? E voltando à programação a qualquer momento, se um fato de fato merecer uma extraordinária. Senão amanhã, no mesmo horário aqui na Rádio Conte.
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3: No agronegócio, a X-Pointer prepara uma verdadeira festa para o paladar. Visitantes da feira terão a chance de degustar e comprar azeites brasileiros, com uma oferta impressionante de 60 rótulos diferentes. Diretamente da X-Pointer, onde o sabor do Brasil está em evidência. Cerca de 30 produtores, todos eles associados ao Ibra Oliva, estarão presentes para disponibilizar seus excelentes produtos ao longo de toda a feira. É uma oportunidade imperdível para os visitantes conhecerem a qualidade e a diversidade dos azeites feitos aqui no Brasil. Com 60 rótulos à disposição, a experiência de degustação e compra promete ser completa e muito saborosa.
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2: 8 horas.
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E aí, tudo bem? Bom dia, boa manhã pra todo mundo. Saudações. Terça-feira, hoje, manhã do dia 18 de agosto de 2026. O Evandro aqui te fazendo companhia, mais uma manhã começando, mais um Bom Dia Conte no ar de presentão pra você, que você tem um dia lindo, maravilhoso pela frente. Aproveite a sua terça-feira aí. Bom dia pra você que já tá no trabalho, bom dia pra quem tá nos dando uma carona aí no trânsito, pra você em casa também curtindo uma ótima manhã de terça-feira, 18 de agosto, dia de número 230 no calendário, semana de número 34, dia de Santa Helena. Hoje é dia do estagiário também, dia mundial da libertação humana e é dia nacional do Campo Limpo. Para os aniversariantes deste dia 18, parabéns, felicidades, realizações e tudo de bom que essa data nova possa te proporcionar. Estamos a 135 dias para recebermos 2027. Você participa aqui do programa 999904664. Manda o seu alô, pede sua música, fique à vontade para participar aí, tá? 8 e 3.

O grande barato da vida, meus amigos, é olhar para trás e sentir orgulho. É viver cada momento e construir a felicidade aqui e agora. Claro que a vida prega peças. O bolo não cresce, o pneu fura, chove demais ou algo parecido. Mas pensa só, tem graça viver sem rir de gargalhar? Tem sentido estragar o dia por causa de uma discussão? Eu quero viver bem. E você? Às vezes se espera demais. A grana que não veio, o amigo que decepcionou, o amor que acabou. Normal. Muda o século, o milênio, mas somos cheios de imperfeições. A natureza tem sua personalidade que nem sempre é que a gente deseja. Mas e aí? Fazer o quê? Acabar com seu dia? Com seu bom humor? Com a sua esperança? O que eu desejo para todos nós é sabedoria e que todos saibamos transformar tudo em uma boa experiência. O nosso desejo não se realizou? Beleza, não estava na hora. Não deveria ser a melhor coisa para esse momento. Chorar de dor, de solidão, de tristeza, faz parte. Mas se a gente se entende e permite olhar o outro e o mundo com generosidade, as coisas ficam diferentes. Somos fracos, mas podemos melhorar. Egoístas, mas podemos entender o outro. Que o hoje seja o máximo, maravilhoso, lindo e especial. E acredite, só depende da gente.

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2: Muito bem, boa manhã, 8h20, gente. 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

0: 8h21.
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2: Olá, meus amores. Letícia Leal aqui no Guia Astral. Nesta primeira parte do programa, vamos direto às previsões de Áries, Touro e Gêmeos. Vamos lá.
3: Áries, Touro, Gêmeos.
2: Áries. O dia traz instabilidades profissionais. Entenda e flua com as mudanças para mais segurança. Cor amarelo, número 58.
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2: Touro. Dificuldades para expressar sua opinião. Tenha paciência e passos estratégicos com mudanças. Estabilize ideias, reorganize planos. Cor, coral, número 60.
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2: Gêmeos. Um dia para silenciar e refletir. Preserve-se, carregue novas energias. Não deixe o caos externo afetar seu equilíbrio. Conscientize-se das responsabilidades. Cor azul celeste, número 20. Daqui a pouquinho eu volto com mais previsões do Guia Astral, trazendo Câncer, Leão e Virgem pra gente. Não saia daí.
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0: Marina, tocando aqui no nosso Bom Dia, para fechar mais uma sequência Língua dos Anjos. Bom amanhã, ótima terça-feira, para você curtindo aí no seu trabalho, para você em casa, para quem ouve Mirassol do Oeste em todos os bairros, nas cidades vizinhas também, no Brasil, no mundo, através da internet, uma ótima terça-feira aí, gente. 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
0: Bom, agora 8h36, atenção para esta nota de falecimento. A Funerária e Planos Assistenciais Pax Mirassol comunica com pesar o falecimento de Elvira Rosa dos Santos. O corpo está sendo velado na Capela Memorial Elizabeth I, na rua Nilma Pereira Leite, no centro de Mirassol do Oeste. O sepultamento está previsto para hoje, dia 18, às 9 horas da manhã, no cemitério São Lázaro, em Mirassol do Oeste. Com pesar, conforme o comunicado da Funerária e Planos Assistenciais Pax Mirassol, noticiamos o falecimento de Elvira Rosa dos Santos. A família enlutada, nossos sentimentos.

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5: 8h37.

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1: E chegou a hora de conferir mais previsões para o seu signo. Vamos juntos desvendar as energias de Câncer, Leão e Virgem.
0: Câncer, Leão, Virgem.
1: Para você, canceriano, um dia para inovar nas atividades em grupo. Pode ser agitado para gerenciar tudo que surge. Então, jogo de cintura. No final do dia, você se sentirá mais seguro para identificar seus passos e terá o auxílio de alguém. Sua cor é branco. Número da sorte, 17.
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1: Nosso querido Leonino, é um dia para assumir responsabilidades para seu desenvolvimento. Mudar é inevitável. No fim do dia, você se sentirá mais seguro para manter o ritmo e mais focado no trabalho. Sua cor é bege. Número da sorte, 9.
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1: E para você, virginiano, que beleza! Ótimo dia para alterar padrões de pensamentos e comportamentos. Pensar diferente é um processo necessário para seu desenvolvimento. No final do dia, você reconhecerá seus talentos e habilidades profissionais. Desenvolva essa confiança em si. Sua cor é vermelho vinho. Número da sorte, 37. Daqui a pouco eu volto com as previsões para os próximos signos. Continue com a gente no Guia Astral.
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3: Pois é, boa manhã. Daqui a pouquinho tem mais uma rodada de previsões. A nossa manhã rolando. Uma ótima terça-feira. Bom dia aqui para Marlene Jesus. Tá curtindo aí na Coab Juruena. Bom dia, viu, Marlene? Obrigado aí pela companhia. A atriz Laura Cardoso morreu aos 98 anos nessa terça-feira, né? A informação foi compartilhada em seu perfil no Instagram na madrugada de hoje. A página é administrada pelo bisneto da atriz, Fernando Faria, que também divulgou a informação em seu perfil, pessoal. Ele disse que a atriz partiu às 23h24 de hoje, de ontem, segunda-feira, de causas naturais em sua casa lá em São Paulo. Disse o seguinte: nossa grande estrela se despediu de nós. Laura Cardoso estará para sempre em nossos corações. Obrigado por tudo. Nossa amada e eterna Laura Cardoso, escreveu o perfil. O velório está acontecendo na Funeral Home, no Bela Vista, lá em São Paulo, e não será aberto ao público. Mas, segundo a família, quem quiser poderá prestar homenagens na parte externa. Tem uma grande movimentação de fãs se despedindo lá, né, nas imagens que a gente vê aqui da grande atriz, um grande nome das artes brasileiras, Laura Cardoso, que faleceu aos 98 anos. 8h41.
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0: Conte FM, bom dia, 8h47, Lady Gaga e o Bruno Mars, Jive Smile, boa manhã, 8h48.
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bem, agora 8h48. Pessoal, um recado importante. 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Será no dia 21 de agosto, nos seguintes locais em Nova Olímpia, entre 13 e 17 horas, em algumas ruas do bairro Jardim Itamaraty. 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
1: Muito bem, 9 faltando para as 9. 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
1: Vamos conferir as previsões de Libra, Escorpião e Sagitário para você.
0: Libra, Escorpião, Sagitário.
1: Para você de Libra, pense nos investimentos, priorize o planejamento, reveja posturas, desprenda-se do potencial material. No fim do dia, interaja com família com segurança. Cor caramelo, 45.
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1: Escorpião, dia importante com cônjuge ou sócios. Desprendam-se de posturas rígidas, encarem mudanças naturalmente. No fim do dia, decisões seguras e maduras. Cor laranja, 14.
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1: Sagitário, no trabalho, promova novas ações e atitudes. O velho não cabe mais. E 9. No fim do dia, entenda como garantir segurança material. Cor cinza, 33. Daqui a pouco estaremos de volta com as previsões finais do Guia Astral. Não saia daí.
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3: Pois é, já já tem as últimas previsões aqui na nossa manhã, agora 8h53. Deixa eu te falar uma coisa importante. 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

0: Pedro Pecado, Menos é Mais e Simone Mendes, para fechar nossa primeira hora, fechando já mais uma sequência por aqui na nossa manhã. São 9 horas e 2 minutos agora. 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
3: E na política, o destaque vai para a apuração sobre o patrimônio dos governadores que buscam a reeleição. Um tema sempre relevante e que gera muita discussão. Um levantamento importante joga luz sobre a situação financeira dos nossos representantes. A notícia detalha qual é o patrimônio dos governadores que, atualmente no cargo, buscam a reeleição para continuar à frente de seus estados. É uma informação crucial para o eleitor, que acompanha de perto a trajetória e as condições daqueles que pleiteiam um novo mandato. Esse tipo de dado ajuda a entender melhor o cenário e a tomar decisões conscientes.
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5: 98

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1: Vamos conferir agora as previsões finais do zodíaco.
0: Capricórnio, Aquário, Peixes.
1: Capricórnio, mude sua postura com filhos ou no afeto. Abra-se a novas experiências, buscando crescimento e amizades. No fim do dia, sentirá mais segurança. Sua cor é cereja e o número 2.
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1: Aquário. Desprendimento familiar. Examine ações para relações saudáveis, mesmo afastado. Maturidade emocional guiará as posturas necessárias. Sua cor é verde água e o número 11.
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1: Peixes. Dia movimentado afetará relações. Habilidade na expressão é chave. Entenda as melhores condutas para concretizar projetos e ideias. Sua cor é roxo e o número 50. Foi um prazer estar com você em mais uma edição do Guia Astral. Muito obrigado pela sua companhia. Espero você no próximo programa, com novas previsões e muita energia positiva. Até a próxima.
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2: Fechamos então as previsões. Amanhã tem mais. Bom dia, 9 horas e 10 minutos. Marcos e Belucci, para começar mais uma sequência.

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0: Manhã, 9h18. 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
8: 9h21.

Muito bem, já de volta, 9h21. Bom dia para Marli de Jesus de Freitas. Bom dia aqui para o Celso Júnior. Eva Mello também está curtindo, participando. Obrigado aí pela companhia. Bom dia para Marli de Jesus de Freitas também. Uma ótima manhã de terça-feira. Obrigado aí pela audiência, viu, gente? Pessoal curtindo em toda a nossa região. Aquele abraço aí, tá? Olha, eleitores que pretendem votar fora do seu domicílio eleitoral nas eleições de 2026 têm até quinta-feira, dia 20, para solicitar o voto em trânsito pela internet ou presencialmente em um cartório eleitoral. Quem estiver em outro município do mesmo estado poderá votar para todos os cargos. Já quem estiver em outro estado poderá votar apenas para presidente da República. O primeiro turno será realizado no dia 4 de outubro.

0: Um popurrí do Traia Véia, Barquinho e Apaziguar tocou aqui. Indicação do Celso Júnior. Ouviu aí, né, Celso? Ótima manhã, tudo de bom aí. Obrigado pela companhia, viu? 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
5: 934.

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0: 7, tocando aqui Fading Like a Flower, 9h44.
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3: Começamos com a manchete sobre Bruno Guimarães, que explica a sua ida para o Arsenal e já projeta uma temporada de muita disputa, afirmando que o time vai brigar por tudo.
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3: O meio-campo Bruno Guimarães, um nome bastante conhecido no cenário do futebol, explicou os motivos que o levaram a se transferir para o Arsenal. O jogador também aproveitou para projetar a próxima temporada, mostrando grande otimismo. Segundo as declarações de Bruno Guimarães, a expectativa é de que o Arsenal possa brigar por todos os títulos que disputar. Ele deixou claro o objetivo de uma campanha ambiciosa com a camisa do clube inglês, buscando o máximo de conquistas em cada competição.
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0: Bom, agora 9h47. Pessoal, recado importante. 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
9: 9h49.
0: Já de volta, bom demais ter a sua companhia. Bom dia pra Valdete, bom dia pra Aparecida do Carmo. Tô indicando a mesma música aqui do Amado Batista. Agora faltando 11 pras 10. Um homem foi preso com 25 tabletes de skunk, uma variedade de maconha de maior concentração, durante uma abordagem realizada pelo GEFRON, o Grupo Especial de Segurança de Fronteira, na tarde de ontem, em Porto Esperidião, a região de fronteira aqui do estado de Mato Grosso com a Bolívia. A ocorrência foi registrada por volta das 13 horas e 22 minutos, durante patrulhamento dos policiais pela BR-174. De acordo com o GEFRON, a equipe abordou um Citroën C4 Palas após identificar características semelhantes às de um veículo com registro de roubo ou furto. Durante a vistoria, os policiais localizaram um compartimento oculto, conhecido no meio policial como Mocó. Dentro do espaço estavam escondidos os 25 tabletes de substância análoga à maconha do tipo skunk. Além da droga, foram apreendidos R$ 75 mil reais em dinheiro e o veículo utilizado no transporte. O automóvel foi avaliado em aproximadamente R$ 27 mil reais. Segundo o GEFRON, considerando o dinheiro e o valor do veículo, o prejuízo estimado ao crime chega a R$ 102 mil reais. O condutor recebeu voz de prisão e foi encaminhado juntamente com o veículo e todo o material apreendido à Delegacia Especializada de Repressão aos Crimes de Fronteira, DEFRON-MT, onde foram adotadas as providências legais. Conforme o registro policial, o suspeito possui antecedentes por violação de domicílio e violência psicológica contra a mulher.
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0: Pra Valdete e pra Aparecida do Carmo, Amado Batista, tocando.

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1: Marília Mendonça, o segundo amor da sua vida. Para fechar mais uma hora e mais uma sequência na nossa manhã. 10 em ponto. 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
4: Fica ligado, porque as manchetes agora destacam uma onda de calor que promete elevar as temperaturas. Essa onda de calor, é bom já ir se preparando. Uma massa de ar quente se espalha pelo Brasil e a previsão da Climatempo é de temperaturas acima dos 40 graus Celsius nos próximos dias. Isso vai acontecer em várias localidades, abrangendo pelo menos 4 regiões do nosso país. É um calorão que chega pra valer, impactando diretamente, claro, o agronegócio e a vida de todo mundo.
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1: Como é bom ter você aqui comigo mais uma vez para este momento tão especial do Hora de Refletir. Maravilha, maravilha ter você aqui. Tudo bem? Estamos todos bem, pela graça de Deus. E se hoje não é um dia muito bom, não tem problema. Entregue todos os seus temores nas mãos do Senhor. Faça o que está nas suas mãos e dentro das suas possibilidades. E depois descanse, porque não há mais nada o que fazer. Lembra quando lá no Mar da Galileia, os discípulos estavam dentro do barco e aquela tempestade, eles não podiam fazer nada. E Jesus ali dormindo dentro do barco. E ele, Jesus, nós vamos morrer. Como assim? O Senhor está dormindo? Ei, o que não tem o que fazer, vamos dormir. Se Jesus está dentro do barco, o importante é que ninguém vai morrer. Ai, que bom ter a tua companhia aqui comigo. Já enviou a sua mensagem aí para as pessoas que você ama para também participar aqui com a gente do Hora de Refletir? Então, vou te dar um minutinho aí. Já pega a tua Bíblia, pega a tua caneta, teu caderninho em especial para anotar as passagens bíblicas e principalmente para você estudá-las depois com mais carinho, com mais tempo, com mais dedicação, tá certo? E nós vamos dar continuidade este mês de agosto, falando aí também do agosto roxo, que é contra a violência contra a mulher, tá certo? E hoje lá no livro de Salmos, Salmo 146, versículo 7, diz assim: o Senhor faz justiça aos oprimidos e dá pão aos famintos. O Senhor liberta os encarcerados. O agosto roxo é um tempo de conscientização e de esperança. Ele nos lembra da violência contra a mulher. Não deve ser ignorada, escondida ou tratada como algo normal. Toda mulher foi criada por Deus com valor, de dignidade, de propósito, e ninguém tem o direito de ferir aquilo que o Senhor criou e com tanto amor. Ao longo da Bíblia, vemos que Jesus sempre tratou as mulheres com respeito, compaixão, honra. Enquanto muitos desprezavam, ele as acolhia. Enquanto a sociedade as condenava, ele lhes oferecia perdão, dignidade e um novo começo. Cristo nunca usou o seu poder para dominar, mas para servir, curar e restaurar. Infelizmente, muitas mulheres carregam cicatrizes invisíveis. Algumas vivem em relacionamentos marcados pelo medo, pela humilhação, pelo controle excessivo ou palavras de agressões, agressões também físicas e emocionais. Outras já conseguiram sair dessa realidade, mas ainda lutam para vencer as marcas deixadas na alma. A palavra de Deus nos mostra que nenhuma dor passa despercebida aos olhos de Deus. O Senhor conhece cada lágrima derramada em silêncio, cada noite de angústia e cada oração feita entre lágrimas. Ele permanece perto daqueles que sofrem e oferece forças para recomeçar. O sofrimento não define a identidade de uma mulher. Sua identidade está em Deus. Ela é filha amada, criada à sua imagem e chamada para viver uma vida de paz, respeito e esperança. Como igreja e como discípulos de Cristo, somos chamados a acolher, proteger, apoiar aqueles que sofrem. Não podemos ser indiferentes diante da dor. Precisamos ser instrumentos de amor, justiça e cuidado, refletindo o caráter de Jesus em nossas atitudes. Neste mês de agosto, lembremos-nos de que Deus continua restaurando vidas. Onde houver dor, Ele pode trazer a cura. Onde houve medo, Ele pode trazer segurança. Onde houve lágrimas, Ele pode fazer nascer uma nova esperança. Reflita comigo no dia de hoje.
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0: Bem, boa manhã, 10 e 17. 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
3: 10 e 19.
0: Boa manhã, 10 e 19, de volta, tem Ed Brito e Samuel para começar mais uma sequência.

0: e Alma e Traia Véia, tocando aqui Três Vícios para fechar mais uma sequência, 10 horas e 30 minutos, gente. 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
5: 10h36.
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6: Já de volta, boa manhã, ótima terça-feira pra todo mundo, pra quem já tá nos preparativos do almoço aí, bom trabalho, viu gente? Obrigado pela sintonia. Um alô aqui pra Júlia Cebalho, pra Helena Nascimento, Geni Moura, obrigado aí pela companhia, boa manhã, uma ótima terça-feira pra vocês aí, tá? Ó, Anvisa, Agência Nacional de Vigilância Sanitária, aprovou 2 novos medicamentos injetáveis à base de semaglutida, que é obtido, né, por via sintética. Os registros foram publicados no Diário Oficial de ontem, segunda-feira. A semaglutida ficou conhecida por ser o princípio ativo das canetas emagrecedoras Ozempic e Wegovy, usadas no tratamento para diabetes mellitus tipo 2. Médicos também receitam a substância para o controle da obesidade. Em maio, a farmacêutica EMS obteve o primeiro registro da semaglutida sintética no país no medicamento Ozivy. Agora, a EMS foi autorizada a comercializar o genérico do Ozivy, que poderá chegar ao mercado com preços mais baixos. Como se trata de um remédio genérico, no entanto, a nova caneta não pode ter nome comercial.

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0: Muito bem, agora são 10h49. 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
14: 10h50.

0: Maiara e Maraísa, pra fechar mais uma sequência aqui. Você faz falta aqui. Boa manhã pra todo mundo, 11 horas em ponto, gente. Bom dia, boa terça-feira pra você. 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
3: E claro, o início da campanha eleitoral de 2026 com os olhos voltados para o agronegócio. A campanha eleitoral de 2026 já teve seu início. Os candidatos que disputam a presidência já começam a apresentar suas propostas e o agronegócio está no centro das atenções. Não é para menos, né? Esse setor é responsável por quase 25% do Produto Interno Bruto, o PIB, do Brasil, e conta com uma bancada de peso no cenário político. A expectativa é grande para ver o que cada um vai prometer para essa área tão fundamental da nossa economia.
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8: 11:04.
0: Ótima manhã, 11 horas e 5 minutos. Bom dia, bom horário de almoço pra você nessa terça-feira quente. 35 graus a temperatura. Inverno brasileiro, pros fortes. 11:05 agora. 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
0: Valeu, obrigado, Júnior. Dado o recado, todo mundo aproveitando as ofertas, então, aí. 11:10 agora.
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2: Oi, gente! Chegou a hora de mergulhar nas emoções do programa Novelas. E para começar, vamos direto para os destaques de A Nobreza do Amor. No capítulo de hoje, Gendal elogia Kênia e Binta. Omar percebe o interesse de Onildo por Niara. Será que vem algo por aí? Tônio emociona Alica ao ajudar Nilo e sua família. Adalgisa flagra Virgínia com Sebastião, que revela uma bomba. Em Barro Preto, Bartô se anima com Romeiros, mas Viriato os espanta. Adalgisa provoca Mirinho, e Virgínia a humilha sem dó, que revira a volta. Pra não perder nada, fique ligadinho em A Nobreza do Amor. Já já o Novelas volta com os destaques de Por Você. Não saia daí!
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4: 11:21

Ótima manhã, horário de almoço para todo mundo, 11 horas e 21 minutos agora. O nosso Bom Dia Conte te fazendo companhia até meio-dia. Obrigado aí pela audiência, boa manhã de terça-feira para você, viu? O Memphis Depay, acabou a novela aí, né? Foi renovado, teve o seu contrato renovado, fica no Corinthians e pode voltar a jogar já na Libertadores nessa semana, o jogo de volta aí da Libertadores, né? E aí, o presidente do Corinthians, o Osmar Stabile, afirmou que sofreu ameaças durante as negociações para renovar o contrato do atacante, o Memphis Depay, incluindo mensagens com imagens de facas e revólveres. Segundo o dirigente, dados pessoais dele e de familiares foram divulgados nas redes sociais, além de contas bancárias terem sido invadidas. Stabile relatou que a situação afetou também sua esposa e suas filhas. De acordo com o presidente, telefones de familiares foram vazados e houve tentativas de invasão de contas bancárias. Ele afirmou ainda que pessoas passaram a enviar mensagens pelo WhatsApp para sua família e disse estar tomando as medidas necessárias diante das ameaças, né? Antes da reviravolta que levou à renovação do vínculo com Memphis, Stabile também havia sido alvo de protestos em frente à sua residência em São Paulo. Faixas foram colocadas no portão da casa por opositores do dirigente, com pedidos para que ele deixasse o clube. As mensagens, assinadas pelo coletivo Pichadores da Fiel, defendiam uma intervenção judicial no Corinthians e afirmavam que a paz havia terminado no clube. A negociação envolvendo Memphis avançou na noite de ontem durante uma reunião realizada no Parque São Jorge. Na ocasião, conselheiros do Corinthians orientaram e deram aval para que o contrato do atacante holandês fosse renovado por mais duas temporadas. Depois do encontro, Stabile confirmou que pretende assinar um novo vínculo. Que novela, hein?

0: Conte FM, boa manhã, 11 horas e 30 minutos. Você ouvindo aqui o nosso Bom Dia Conte? Curtiu aí a música do Cristiano Araújo? Você mudou pra fechar mais uma sequência. Ótima manhã, bom horário de almoço pra você que tá batendo aquele rango. Bom descanso pra você que já almoçou, tá aí descansando, aproveitando esse momento aí. Obrigado pela companhia, uma ótima terça-feira, tá? 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
3: E estamos de volta com Novelas. Que bom ter você aqui comigo, Andressa Pires, pra gente mergulhar nas emoções de Por Você. Prepare o coração, porque o capítulo reserva momentos de tirar o fôlego. A Bela vai se desesperar com a morte da Julie, uma cena de partir a alma. Lucas, que chega para confortar a obstetra, leva Peixe, Glorinha, Ítalo e Samuca para o hospital, onde a terrível notícia é confirmada. Julie faleceu. Peixe, inconformado, se revolta com a Bela. Enquanto isso, Vanessa prepara a inauguração da nova ala do hospital. E Pérola, Gabriel e Giovana insistem para ela cancelar. Mas a Vanessa... Ah, a Vanessa... E o Peixe se responsabiliza pelos irmãos, negando a ajuda da Bela. Mas a Bela não desiste. Ela confronta Peixe e anuncia: vai cuidar de todos eles. Que reviravolta, hein? Em instantes, o Novelas volta com os destaques de Quem Ama, Cuida. Fica comigo.
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0: Boa manhã, 11h34. 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
3: 11:36.

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1: 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Oi, gente. Andressa Pires de volta. Que bom ter sua companhia. O programa Novelas está no ar. E vamos direto para os acontecimentos de Quem Ama Cuida. Adriana, gente, desvendou que Arthur parecia pressentir algo sério. E a bomba maior veio com a descoberta de que o laudo pericial do caso dela pode ter sido fraudado, que revira a volta. Yuri se aproximou de Adriana, prometendo ajudar a transformar a fortuna de Arthur em grana, no sigilo da família Brandão. Mas a fofoca correu, e Nancy já soube. E o Yuri, hein, foi seduzido pela Ingrid. A Brigitte, coitada, foi expulsa de casa e pediu abrigo na casa de Ulisses e Fábia. É muita emoção para uma só parte, né? A gente se despede por aqui, mas te espero na próxima edição do Novelas, para mais babados e segredos das suas tramas favoritas. Um beijo e até lá.
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4: 11:55.

A última meia de hoje, tocando aqui no nosso Bom Dia, só pra contrariar, fazendo paixão. Gente, abraços aí pra todo mundo. Aproveite seu dia, boa terça-feira pra você. Amanhã a gente se fala às 8 pra mais um programa aqui. Tudo de bom, até lá, tchau, gente.

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2: A Casas Bahia, gigante do varejo, registrou um prejuízo de 10,1 bilhões de reais no segundo trimestre, um número que chama a atenção. A empresa anunciou prejuízo de 10,1 bilhões, referente ao segundo trimestre. É um dado que acende um alerta no mercado e mostra os desafios das grandes redes de varejo, um cenário complexo que afeta consumidores e trabalhadores.
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0: Meio-dia e três.
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4: A Casas Bahia, gigante do varejo, registrou um prejuízo de 10,1 bilhões de reais no segundo trimestre, um número que chama a atenção. A empresa anunciou o prejuízo de 10,1 bilhões, referente ao segundo trimestre. É um dado que acende um alerta no mercado e mostra os desafios das grandes redes de varejo, um cenário complexo que afeta consumidores e trabalhadores.
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0: meio-dia e 5.
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2: Terça-feira, 18 de agosto de 2026, está começando no seu rádio a edição 4817 do Jornal Mato Grosso no Ar, o maior programa de rádio jornalismo do estado de Mato Grosso.
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2: Eu sou Mariana Ramon e destaco as principais notícias de hoje para você que nos acompanha por uma das dezenas de emissoras de rádio que veiculam o Jornal Mato Grosso no Ar. Mato Grosso registrou a segunda menor taxa de desemprego no segundo trimestre. A ProSoja Mato Grosso apoia a decisão do STF sobre moratória da soja. Vamos conferir também as informações de mercado agrícola e pecuário.

0: Agora uma breve reflexão que está no livro de Salmos, capítulo 37, versículo 28.
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0: Porque o Senhor ama o juízo e não desampara os seus santos. Eles são preservados para sempre, mas a semente dos ímpios será desarraigada.
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0: Caso você queira interagir com nossa equipe, entre em contato conosco pelo e-mail jornalmatogrossonoar@gmail.com. Faremos nosso primeiro intervalo e voltaremos com as notícias.
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0: meio-dia e 14.
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2: Abrimos este bloco de notícias com a previsão do tempo para o estado de Mato Grosso.
1: Chuva ou sol, frio ou calor, vamos de previsão do tempo.
2: Segundo a agência Climatempo, Clima e Previsão, o tempo nesta terça-feira em Mato Grosso vai ser de sol, com nuvens em algumas regiões. A temperatura no estado permanece estável e terá a mínima de 22 e máxima de 41 graus.
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2: Um homem foi preso após discutir com uma mulher em Sorriso. Revoltados, populares também agrediram o suspeito. O caso é apurado como uma possível tentativa de feminicídio. Mais informações com o Rômulo Bessa.
3: A confusão aconteceu no início da semana em uma residência na cidade de Sorriso, onde duas pessoas ficaram feridas. A informação obtida através da apuração da reportagem é de que um homem teria tentado contra a vida da esposa, por motivos ainda desconhecidos, de forma oficial. Após as agressões, o suspeito tentou fugir do local. A mulher foi socorrida por uma equipe de resgate e, na sequência, uma equipe da Polícia Militar chegou no local para realizar a prisão do criminoso. O sargento Alves deu detalhes sobre o ato.
4: Chegando nas proximidades, já vi uma aglomeração muito grande de populares ali cercando a residência, né, na tentativa de tentar fazer justiça com as próprias mãos ali e agredir, né, o suspeito. Visualizamos também a viatura do SAMU, que já tinha socorrido a vítima e já estava dando os primeiros socorros dentro da viatura. E fizemos o adentramento à residência na tentativa de localizar o suspeito, né? Fizemos adentramento, conseguimos localizar possivelmente a faca que foi utilizada, né, nas agressões contra ela. Localizamos também o pedaço de madeira que ele utilizou para bater na cabeça dela. Tinha bastante sangue dentro da residência, porém ele não se encontrava no local.
3: Ainda de acordo com o policial, o suspeito, que estava escondido, foi encontrado e alguns moradores tentaram agredir o suspeito.
4: Fizemos buscas ali nas proximidades, ali num terreno próximo à residência, o encontramos escondido atrás de uma árvore, aonde, ao dar voz de prisão para ele, ele resistiu à prisão. Precisamos utilizar de força moderada para conter, poder fazer o processo de algemação. E no momento de levá-lo até a viatura ali, vários moradores ali da proximidade estavam revoltados, né? Queriam tentar agredi-lo, né? Porém, rapidamente colocamos ele na viatura e deslocamos até a UPA para ver o estado de saúde da vítima, né? Ela não corre risco de morte, né? Tendo em vista que ela teve algumas perfurações nas costas mais superficiais e teve um ferimento mais grave no braço esquerdo dela ali, que estava imobilizado.
3: A mulher recebeu atendimento médico e o suspeito foi conduzido para a delegacia de polícia civil. De acordo com as informações apuradas, ele nega a versão da esposa. De Sorriso, Rômulo Bessa para o Jornal Mato Grosso no Ar.
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2: Mato Grosso fechou o segundo semestre deste ano com uma das menores taxas de desemprego do Brasil, ficando entre os estados que registraram o índice da média abaixo da nacional. Quem traz os detalhes é o Sérgio Pastor.
5: Mato Grosso registrou a taxa de 2,2%, enquanto a média nacional ficou bem acima em 5,4%. Com esse resultado, o estado ficou em segundo lugar entre os estados com a menor taxa de desemprego, ficando atrás de Santa Catarina, que registrou 2,1%. Os dados são da Pesquisa Nacional por Amostra de Domicílios, do IBGE. Mato Grosso também está entre os estados que mais reduziram o desemprego nesse período. A taxa caiu 0,9 pontos percentuais em relação ao primeiro trimestre. Ao todo, três estados registraram queda no desempenho entre o primeiro e o segundo trimestre.

0: Brasil, a taxa caiu. Passou de 6,1% no primeiro trimestre para 5,4% no segundo, de acordo com o IBGE. A diferença entre os estados está relacionada a fatores como nível de industrialização, a evolução da atividade econômica e também o grau de instrução da população. A economista Denise Campos de Toledo explicou que o resultado alcançado pelos estados que tiveram menores taxas de desemprego se dá devido ao quadro de pleno emprego.
1: Outros estados mostram um quadro de pleno emprego, com dificuldade para os empregadores conseguirem mão de obra, o que acaba forçando aumentos salariais. É o caso de Santa Catarina, com a desocupação em apenas 2,1%, Mato Grosso 2,2%, Espírito Santo 2,3%, Rondônia 2,6% e Mato Grosso do Sul 2,7%.
0: Pelos critérios do IBGE, só é considerada desempregada aquela pessoa que não está trabalhando, mas que efetivamente procurou uma vaga nos 30 dias anteriores à pesquisa. De Brasília, Sérgio Pastor, para o jornal Mato Grosso no Ar.
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3: Os seis candidatos ao governo de Mato Grosso já declararam seus patrimônios à Justiça Eleitoral com valores que vão de zero a mais de 575 milhões de reais. Otaviano Piveta declarou o maior patrimônio, de 575 milhões e 680 mil reais. Wellington Fagundes informou 13 milhões e 132 mil reais, seguido por Natasha Slessarenko com 7 milhões e 344 mil. Maurício Coelho declarou 2 milhões e 159 mil reais, enquanto Rafael Milas informou patrimônio de 550 mil reais. Já o sargento Laudicério Machado declarou não possuir bens. Os dados são públicos e fazem parte do registro das candidaturas no Tribunal Superior Eleitoral. A declaração de patrimônio é obrigatória e permite aos eleitores conhecer os bens informados pelos candidatos antes da votação.
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3: Eleitores têm até o dia 20 de agosto para solicitar voto em trânsito. Confira os detalhes com a Solimar Luz.
4: Eleitores que estarão fora de seu domicílio eleitoral nas eleições de outubro têm até a próxima quinta-feira, 20 de agosto, para solicitar o voto em trânsito. O pedido pode ser feito tanto para o primeiro quanto para o segundo turno do pleito, pelo site do Tribunal Superior Eleitoral, na opção Autoatendimento Eleitoral, ou presencialmente, em qualquer cartório eleitoral do país, mediante a apresentação de documento oficial com foto. Caso o eleitor escolha votar em uma cidade fora do estado em que está registrado, ele só poderá votar para presidente da República. Se a troca for para uma cidade do mesmo estado em que tem domicílio eleitoral, o voto pode ser feito para todos os cargos em disputa. Se o eleitor habilitado para votar em trânsito não puder comparecer ao local escolhido no dia do pleito, será necessário fazer a justificativa de ausência, inclusive se estiver no seu local de votação de origem. Quem não votar pode justificar a falta no aplicativo e título em até 60 dias depois de cada turno ou de maneira presencial em um cartório eleitoral. Ao final das eleições, não é necessário fazer um novo pedido de transferência de título, já que no caso do voto em trânsito, o domicílio eleitoral retorna ao local em que está registrado de maneira automática. E atenção, se o título foi emitido no Brasil e o eleitor viajar para o exterior, não é possível solicitar o voto em trânsito. Por outro lado, brasileiros que residem no exterior e transferiram seu domicílio eleitoral podem votar de onde estiverem, mas exclusivamente para o cargo de presidente da República. O primeiro turno ocorrerá em 4 de outubro para a escolha de deputados federais, estaduais e distritais, além de governadores, senadores e o presidente da República. Já o segundo turno, previsto para 25 de outubro, poderá acontecer para os cargos de governador e presidente. O eleitorado voltará às urnas caso nenhum candidato alcance mais de 50% dos votos válidos, desconsiderando brancos e nulos na primeira etapa. Da Rádio Nacional, no Rio de Janeiro, Solimar Luz.
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3: 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Após o intervalo, voltaremos com mais notícias.
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0: 12:30.
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2: O Jornal Mato Grosso no Ar volta agora com a previsão do tempo para a capital mato-grossense.
1: Chuva ou sol, frio ou calor, vamos de previsão do tempo.
2: Segundo a agência Climatempo, Clima e Previsão, o tempo nesta terça-feira em Cuiabá vai ser de sol com algumas nuvens, não chove. A temperatura na capital permanece estável, com máxima de 38 graus.
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3: A Associação Mulheres Leoas inaugurou uma nova sede em Campo Novo do Parecis. A entidade oferece atendimentos e projetos voltados ao acolhimento de mulheres, inclusive mães atípicas. Quem traz os detalhes é o Rômulo Bessa.
4: Um novo espaço para acolher, orientar e transformar vidas. A Associação Mulheres Leoas inaugurou nesta segunda-feira em Campo Novo do Parecis a nova sede da entidade. Criada em 2024, a associação desenvolve diferentes ações sociais de acolhimento. Entre as atividades estão serviços e projetos relacionados à inteligência emocional, arteterapia e iniciativas como o projeto Mães Acolhidas. A entidade também mantém um trabalho voltado à inclusão e ao apoio de mães atípicas, criando espaços de escuta, convivência e fortalecimento de vínculos. Em entrevista, a Franciele Pereira, terapeuta e especialista em mulheres, falou sobre os serviços realizados.
5: Bom, os serviços que a gente presta são serviços de atendimento na saúde emocional, né? A gente trabalha com terapias, arteterapias, a gente trabalha com a frente de ação social chamado Mães Acolhidas. As mães acolhidas são mulheres com gravidez precoce, mulheres que precisam de suporte emocional e espiritual pré-parto e pós-parto. Trabalhamos também com o projeto Suficientes em Deus, que é um atendimento para neurodivergentes, onde a gente trabalha com várias oficinas, damos oportunidades de inclusão na questão de cultura e terapias. E também trabalhamos com a saúde emocional dessas mães atípicas, onde a gente faz palestras de conscientização mensais e a gente também trabalha com outros tipos de palestras de conscientização conforme cada mês.
4: Com a nova sede, a proposta é oferecer uma estrutura mais adequada para a realização das atividades e receber as pessoas atendidas pelos projetos. O espaço também representa uma nova etapa para a associação, que mesmo recente já conquistou reconhecimento no município e no estado.
5: Isso, também vai essa inauguração muito importante para a gente, porque o Suficientes em Deus, que é um projeto que a gente já faz, ele precisava de um suporte, né, político para que a gente pudesse executar algo que já estava no nosso coração há muito tempo, que era esse mutirão. Então, a gente está muito feliz por isso, porque conseguimos, né, graças ao poder político, a gente conseguir trazer esse mutirão para Campo Novo, onde vai atender mais de 60 famílias. E é só um primeiro período, é uma primeira fase. O mês que vem, daqui 2 a 3 meses, nós teremos uma segunda fase, onde vai atender mais famílias. Hoje a gente sabe que a demanda que está na Secretaria de Saúde é muito grande, é mais de 400 famílias esperando por atendimento de neuro e os outros profissionais da área, né? Então, eu acredito que vai ser muito bom para toda a sociedade.
4: Mais do que uma estrutura física, a nova sede passa a ser um ponto de referência para mulheres e famílias que buscam um acolhimento, apoio e inclusão em Campo Novo do Parecis. De Sorriso, Rômulo Bessa para o Jornal Mato Grosso no Ar.
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2: Conheça as regras para as campanhas eleitorais deste ano que acabaram de começar. A repórter Maria Neves nos conta especialmente o que vale para os eleitores.
6: Com o lançamento das candidaturas presidenciais, as campanhas eleitorais deste ano já estão nas ruas. Nesse período pré-eleição, que vai até as 22 horas do dia anterior ao primeiro turno de votação, em 4 de outubro, principalmente os candidatos devem ficar atentos ao que pode ou não pode ser feito nas propagandas políticas. Mas há regras também para os eleitores. Como destaca a juíza eleitoral do Distrito Federal, Geilza Diniz, a principal novidade deste ano diz respeito ao uso das tecnologias, especialmente da inteligência artificial. A juíza explica que o uso da IA não é proibido, mas é preciso deixar explícito que o conteúdo foi produzido com a tecnologia.
7: É preciso identificar quando foi usada a inteligência artificial. Eu acho que todo mundo já se deparou, por exemplo, no
0: Instagram quando vem um aviso, né, de um post que é feito com a inteligência artificial. Então é isso que precisa ser feito. Preciso deixar muito claro que aquilo ali é feito com a inteligência artificial.
6: A propaganda por meio da internet, inclusive em redes sociais, também é permitida, mas apenas por meio do chamado impulsionamento. Nesse caso, o candidato paga para que a rede ofereça seu conteúdo aos usuários. Assim como nas peças produzidas por inteligência artificial, a publicação deve deixar claro que se trata de conteúdo pago. Os eleitores, por sua vez, podem pedir voto para seus candidatos por meio das redes sociais. Os chamados influenciadores também podem exibir conteúdos pagos pelos candidatos, mas com a identificação de que se trata de impulsionamento. Já o uso de robôs, como se fossem usuários humanos para distribuir propaganda em massa, é totalmente proibido. O objetivo é não causar desequilíbrio na disputa, como explica Geilza Diniz.
0: O que a gente precisa focar é em tentar garantir um sistema democrático livre que seja baseado nessa igualdade de condições entre os candidatos, o que é tão difícil, né, de ser efetivado, mas que nós temos muitas ferramentas agora para garantir uma rigidez maior do processo eleitoral.
6: Quanto aos métodos tradicionais de campanha, fora da internet, as regras também são rigorosas. A contratação de shows como parte de comícios continua proibida. Artistas, no entanto, podem participar desses atos para pedir voto. Propaganda em locais públicos também são vedadas, inclusive em outdoors. Colar cartazes em locais públicos, jogar panfletos nas ruas ou fazer inscrições em muros são condutas proibidas. Além disso, os candidatos não podem usar telemarketing nas campanhas. No caso dos eleitores, a legislação permite que divulguem os candidatos de sua preferência. Mas a juíza Geilza Diniz explica que também existem condições para isso.
0: Nós temos um tamanho de adesivo que é de 0,5 metro quadrado para colocar nos veículos, né? E a pessoa, obviamente, ela tem que autorizá-la. Agora, quando é aquele adesivo furadinho, né, no tipo de tela, ele pode pegar a parte traseira ali do veículo todinho.
6: Eleitores ainda podem colocar material de campanha nas próprias fachadas de casa, desde que também não excedam a 0,5 metro quadrado. Outro papel importante dos cidadãos no processo eleitoral, como ressaltou Geilza Diniz, é na fiscalização das condutas dos candidatos. A juíza explica que a Justiça Eleitoral criou um aplicativo chamado Pardal, que permite aos eleitores fotografar propagandas irregulares e enviar a imagem aos tribunais. A Justiça Eleitoral pode aplicar punições sempre que constatar uma irregularidade. Quem quiser conhecer melhor as regras, pode acessar a Cartilha da Propaganda Eleitoral 2026 na página do Tribunal Eleitoral do Distrito Federal. Da Rádio Câmara de Brasília, Maria Neves.
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2: Os 10 candidatos ao Senado por Mato Grosso declararam seus patrimônios à Justiça Eleitoral com valores que variam de zero a mais de 67 milhões de reais. Mauro Mendes declarou o maior patrimônio, de 67 milhões e 180 mil reais, seguido por Antônio Galvão, com 46 milhões e 302 mil reais, e Beni Godoy, com 20 milhões e 244 mil reais. Também estão na disputa Carlos Fávaro, com 2 milhões e 44 mil reais, Coronel Darwin, com 2 milhões e 660 mil reais, Janaína Riva, com 1 milhão e 228 mil, e Margarete Buzetti, com 1 milhão e 138 mil reais. José Medeiros declarou 356 mil reais, Pedro Taques, 360 mil reais, enquanto o professor Nelson Ferreira informou não possuir bens. Os dados são públicos e fazem parte do registro das candidaturas para as eleições de outubro.
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2: Patrocínio de sites adultos no futebol é questionado por Damaris Alves. A senadora declarou que esse tipo de publicidade, embora seja dirigida ao público adulto, fica exposta indistintamente a crianças e adolescentes, o que viola o Estatuto da Criança e do Adolescente, o que deve ser combatido. Quem traz os detalhes é o Douglas Castilho.
7: O avanço das plataformas de conteúdo adulto no patrocínio a clubes de futebol foi criticado pela senadora Damaris Alves, do Republicanos do Distrito Federal. Ela requisitou informações a dois ministérios sobre a legalidade da prática, considerando o Estatuto da Criança e do Adolescente, público exposto às partidas. O posicionamento ocorreu após o próprio clube de coração da senadora optar pelo patrocínio de uma empresa do ramo, o que tem se tornado prática comum. Desde 2023, sites e aplicativos de conteúdo para maiores de 18 anos e até mesmo plataformas de acompanhantes tornaram-se patrocinadores de ao menos 15 clubes das séries A, B e C do Campeonato Brasileiro. Damaris explicou que esse tipo de propaganda tem efeito direto sobre jovens torcedores, o que violaria o Estatuto da Criança e do Adolescente, conhecido como ECA.
8: Quem me conhece sabe o quanto eu amo Corinthians, mas como senador e mãe, a minha prioridade número um é a proteção das nossas crianças. Imagina só, a criança olha para o jogador em campo, que é o grande herói dela, e vê estampado no calção a marca de um site de conteúdo adulto e pornografia. É óbvio que ela vai querer pesquisar o que é aquilo. A gente está entregando a inocência dos nossos filhos de bandeja dentro da sala de casa num domingo à tarde.
7: Não é apenas o poder legislativo quem observa com atenção esse novo movimento no mundo da publicidade esportiva. O Ministério Público de São Paulo instaurou um inquérito civil sobre o mesmo caso para apurar se o contrato comercial oferece riscos aos direitos das crianças e adolescentes. No início de julho, houve também decisão judicial de grande repercussão que ordenou a retirada da exibição de patrocínio dos uniformes de um time de Alagoas e aplicou multa de R$100 mil por danos morais coletivos destinada ao Fundo dos Direitos da Criança e do Adolescente. Foram questionados pela senadora do DF, o Ministério dos Esportes e dos Direitos Humanos e da Cidadania. Damaris Alves solicitou também informações sobre as denúncias recebidas pelo Conselho Nacional dos Direitos da Criança e do Adolescente, CONANDA, órgão que deve fiscalizar e zelar pela aplicação eficiente das normas do ECA. Da Rádio Senado, Douglas Castilho.
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2: 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Depois do intervalo, voltaremos com as notícias do agro brasileiro.
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0: 12:46.
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2: Abrimos este bloco destacando agora a previsão do tempo para a região de Ribeirãozinho.
1: Chuva ou sol, frio ou calor, vamos de previsão do tempo.
2: Segundo a agência Climatempo, Clima e Previsão, o tempo na região de Ribeirãozinho vai ser de sol o dia todo, sem nuvens no céu. Noite de tempo aberto, ainda sem nuvens. A temperatura na região permanece estável e terá a máxima de 35 graus.
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2: A decisão do Supremo Tribunal Federal de manter a validade da moratória da soja foi bem avaliada pela AproSoja MT. A Suprema Corte reconheceu a lei de Mato Grosso que permite retirar incentivos fiscais de empresas que participam deste tipo de acordo. Quem traz os detalhes é o Sérgio Pastor.
3: O Supremo Tribunal Federal validou a moratória da soja, acordo criado em 2006 entre empresas do setor que restringe a compra de grãos produzidos em áreas desmatadas da Amazônia. A decisão manteve a lei de Mato Grosso, que permite retirar incentivos fiscais de empresas que participam desse tipo de acordo. Por 6-3, os ministros entenderam que a moratória é constitucional. O STF também determinou o arquivamento de processos no Conselho Administrativo de Defesa Econômica, o CAD, que questiona a validade do acordo e buscavam indenizações. Na prática, a moratória da soja é um critério comercial que pode restringir a compra do grão, mesmo quando o desmatamento da vegetação for autorizado dentro das regras ambientais brasileiras. A decisão do Supremo validou a moratória da soja como um acordo privado e, ao mesmo tempo, reconheceu que os estados podem adotar regras para restringir benefícios para empresas que participem desses pactos. A decisão dividiu a opinião de entidades ligadas ao setor, que questionam por considerarem que pode impor restrições comerciais além do que já está previsto em lei. A Associação Brasileira das Indústrias de Óleos Vegetais, a ABIOV, foi a favor da decisão do STF, por acreditar que traz segurança jurídica e dá mais previsibilidade para as empresas que participam desse acordo. Já a ProSoja Mato Grosso disse respeitar a decisão do Supremo, mas demonstrou preocupação com o encerramento dos processos que investigam os possíveis efeitos concorrenciais da moratória da soja. O presidente da ProSoja Mato Grosso, Lucas Costa Beber, avaliou positivamente a decisão do STF em manter a lei estadual, que permite retirar incentivos fiscais de empresas que participam desse tipo de acordo.
4: Foi uma decisão muito positiva, a moratória deixou de ser aplicada desde janeiro e com essa decisão ela ainda deixará de ser aplicada e caso a empresa aplicar, ela perderá os incentivos fiscais. Então nós vimos que mesmo não tendo a continuação do processo no CAD, o produtor de Mato Grosso não é mais penalizado pela moratória.
3: A ProSoja defende ainda que as investigações deveriam continuar para saber, por exemplo, se o acordo entre as empresas poderia ter prejudicado produtores que, mesmo cumprindo a legislação, acabaram impedidos de vender a soja para determinados compradores. De Brasília, Sérgio Pastor, para o Mato Grosso Rural.
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2: Na coluna de hoje, o Dr. Antônio Cabreira analisa a diferença entre Brasil e Argentina na gestão financeira em dólar e critica as restrições brasileiras que, segundo ele, reduzem a competitividade do produtor rural. Confira.
5: Olá. Hoje eu quero comentar uma diferença curiosa entre o Brasil e a Argentina.
6: Antônio Cabreira comenta.
5: Aqui no Brasil, o produtor rural vive olhando para o dólar. E por quê? Porque ele compra fertilizantes, defensivos, máquinas e outros insumos que são influenciados pelo câmbio, pelo dólar. E ele também vende soja, milho, café, algodão, carne, com preços ligados ao mercado internacional. Ou seja, ele compra em dólar, vende em dólar e tem que administrar o risco cambial, ou seja, o dólar sobe ou baixa, todos os dias. Agora, como ele é uma pessoa física, ele não pode simplesmente abrir uma conta bancária em dólar no Brasil. Agora, na Argentina, o movimento é exatamente o contrário. Depois de anos de controle cambial, a Argentina eliminou as restrições de valor para pessoas físicas, ou seja, o produtor rural hoje na Argentina, ele pode comprar moeda estrangeira, o dólar, pelo sistema financeiro. Isso é uma profunda ironia. O produtor brasileiro, ele sabe produzir em dólar, sabe vender em dólar, comprar insumos em dólar e corre o risco do dólar. Ele só não pode ter uma conta comum no banco em dólar no seu próprio país, coisa que o produtor rural argentino ele pode fazer. Agora, se nós confiamos no produtor brasileiro para competir com o mundo, por que não confiamos nele para administrar o seu próprio dinheiro também em uma moeda internacional? Isso, infelizmente, dá uma competitividade artificial maior para o produtor rural argentino. Afinal de contas, competitividade também começa com liberdade.
6: Antônio Cabreira comenta. 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
2: O agronegócio brasileiro entra na segunda metade de agosto sob um cenário de cautela, com juros elevados, dólar volátil e riscos climáticos e internacionais no radar. Segundo o Rabobank, a Selic deve terminar 2026 em 14% e o dólar em R$ 5,35. Apesar da inflação de alimentos ter recuado em julho, o banco mantém projeção de 5,1% para o IPCA neste ano. Entre as principais preocupações estão o petróleo, uma possível ocorrência de El Niño e eventuais pressões sobre os preços dos fertilizantes. No mercado internacional, soja, milho, trigo, açúcar e algodão fecharam a última semana em alta, enquanto boi gordo e café recuaram. O cenário também é influenciado pelas incertezas comerciais, conflitos geopolíticos e dúvidas sobre o desempenho das economias dos Estados Unidos e da China. Para o agronegócio, o ambiente exige atenção aos custos e às decisões de investimento. Medidas em discussão no Congresso também prevêem subvenção de até R$ 1,2 bilhão para o etanol e créditos fiscais para produtores de fertilizantes.
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2: Comissão debaterá regras a produtores de queijo após acordo Mercosul-União Europeia. A audiência ajudará a instruir o relatório sobre o novo marco regulatório dos produtos artesanais. A repórter Marcela Diniz tem as informações.
0: O Senado analisa um novo marco regulatório para produção, comercialização, fiscalização e inspeção de alimentos artesanais. A proposta pode atualizar as regras para produtos como os queijos feitos com leite cru, que não passam por pasteurização. É o caso do queijo canastra de Minas Gerais, conhecido pelos sabores, aromas e texturas característicos. A pedido do relator do projeto, o senador veneziano Vital do Rego, do MDB paraibano, a Comissão de Assuntos Sociais promoverá um debate sobre a situação do segmento, que está preocupado com as diferenças entre os parâmetros sanitários exigidos no Brasil e os aplicados a produtos similares de outros países. Segundo os produtores, mesmo com estudos técnicos que comprovam a segurança sanitária do queijo Minas artesanal de leite cru, essa discrepância pode prejudicar a comercialização do produto nacional. O senador Carlos Viana, do PSD de Minas Gerais, acrescenta que o recente acordo Mercosul-União Europeia obriga o Brasil a atualizar a legislação sobre produtos artesanais.
7: Porque o Brasil assinou recentemente um acordo com o Mercosul, com a União Europeia, em que as regras para a comercialização dos queijos franceses são muito mais abrangentes do que as regras para a comercialização do queijo brasileiro. Nossas regras são de 1954 e espelham um outro tempo. Os franceses têm uma visão muito mais aberta sobre a produção de leite cru para o queijo e se torna desigual para os produtores brasileiros, especialmente para o meu estado.
0: Ainda não foi definida a data para o debate. Entre os convidados estão o secretário de Agricultura, Pecuária e Abastecimento de Minas Gerais, Thales Fernandes, além de representantes de produtores de queijo de leite cru das Universidades Federais de Lavras e dos Vales do Jequitinhonha e Mucuri e da Confederação da Agricultura e Pecuária do Brasil, CNA. Da Rádio Senado, Marcela Diniz.
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2: Com produção da Rema Comunicação e Jornalismo, direção-geral e de jornalismo de Vanderlei Munhoz, redação de Mariana Ramon, sonoplastia, efeitos sonoros e edição de Agnaldo Ramos, chega ao fim a edição 4817 do Jornal Mato Grosso no Ar, veiculada em mais de 70 emissoras de rádio em todo o estado.
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2: Ouvir rádio é estar informado de tudo o que acontece. 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
2: Estaremos de volta na quarta-feira, neste mesmo horário. Um grande abraço a todos, tenham um ótimo dia e até amanhã.
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11: Outro destaque é o patrimônio de um dos candidatos a vice-presidente, o Girão, que aparece como o mais rico entre os que concorrem. A gente destaca a notícia sobre os candidatos a vice-presidente. Entre os que estão na disputa, o nome que se sobressai em patrimônio é o de Girão. Ele foi apontado como o mais rico dessa lista, um fato que sempre gera debate sobre transparência e as finanças dos políticos. São informações importantes, que trazem diferentes perspectivas sobre o que está rolando no nosso país.
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0: 1:04.
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2: Jean Martinazzo está ao vivo e você acaba de entrar em um lugar onde as emoções falam mais alto. Receba as boas-vindas ao Love Hurts, onde cada ritmo musical evoca uma lembrança, um arrepio, uma história que talvez seja sua. Há recordações que queimam como o sol de inverno, há lembranças que se recusam a desaparecer. Mas agora, permita que essa música te envolva. Ela está aqui para te consolar. Amar pode ser doloroso, mas aqui não nos equivocamos. Sentimos, enfrentamos, transformamos a dor em melodia e agora deixamos a música expressar o que sentimos.
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0: começar o momento pet latindo, caminhando no ouvido. O importante é seu pet sorrindo.
1: E aí, galera pet, bem-vindos ao Momento Pet. Eu sou o Lineu Silva e que alegria começar a nossa primeira parte do programa cheia de carinho pelos nossos amigos de quatro patas. Cães e gatos adoram explorar. Brinquedos e desafios são essenciais para enriquecer a mente deles, reduzindo tédio e ansiedade. Puro bem-estar. Para pets idosos, a alimentação é crucial. Menos calorias, mas mais nutrientes. Rações sênior são ideais. Proteína de alta qualidade, protetores articulares, fibras. Divida em 3 ou 4 porções. Dica: aquecer a ração com água morna estimula o apetite. Um alerta importante: evite ossos de comida. Eles quebram fácil e machucam a boca ou o estômago. Invista em brinquedos e mordedores próprios para diversão segura. Fica ligado que o Momento Pet volta já já com muito mais.

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0: 1h24.
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2: Regressamos e com o nosso retorno, certas emoções permanecem imunes ao tempo. Porque existem narrativas que nos impactam, mesmo quando parecem ter sido superadas. Mesmo com as cicatrizes e o silêncio, ainda assim vale ouvir aquilo que o coração não esquece.

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3: Depois, o técnico Leonardo Jardim do Flamengo já está projetando um confronto complicado contra o Cruzeiro pela Libertadores e destacando a força da torcida rubro-negra que vai empurrar o time.
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3: E mudando a chave para o próximo desafio da Raposa, que promete ser gigante. Depois dessa vitória sobre o Corinthians, o Cruzeiro já vira o foco e concentra todas as suas energias na decisão da Libertadores, onde vai enfrentar o Flamengo. O técnico do Flamengo, Leonardo Jardim, já projeta um jogo bem difícil diante do Cruzeiro. Ele fez questão de destacar o apoio que a torcida rubro-negra vai dar nesse compromisso tão importante pela Libertadores. A expectativa é de casa cheia. A partida está marcada para os próximos dias, prometendo muita emoção e um espetáculo à parte para os torcedores, com dois gigantes do nosso futebol em campo. O Cruzeiro, que vem utilizando um time mesclado em suas últimas apresentações, se prepara com força total e muita estratégia para esse grande duelo, buscando avançar na competição e seguir sonhando com o título.
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5: Vai começar o momento pet latindo, caminhando ou dormindo. O importante é seu pet sorrindo.
6: E aí, turma do Momento Pet, de volta com a energia lá em cima e dicas para seus peludos. Seu gato de apartamento anda entediado? A solução é verticalidade. Instale prateleiras, nichos, brinque com varinhas e espalhe comedouros. Gato que explora fica mais calmo e saudável. Esconda petiscos, vira caça ao tesouro. Para diversão barata, use a garrafa PET agitadora. Coloque grãos de ração numa garrafa limpa, feche. Jogue para o cão ou role para o gato. O barulhinho estimula o instinto de caça e rende alegria. E se desconfiar de alergia alimentar, procure seu veterinário para o diagnóstico com dieta especial. Nunca tente sozinho. Mas não saia daí, porque o Momento Pet continua daqui a pouco com mais dicas para seu melhor amigo. A gente já volta!

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0: 1h39.
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2: Retornamos e a nostalgia permanece conosco, ao seu lado, silenciosa, mas sempre presente. Intriga-me como lembranças específicas ganham vida no exato momento em que tentamos apagá-las do coração. Todavia, há elementos que decidem permanecer. Se as memórias não podem ser apagadas, deixemos que a próxima melodia amenize um pouco. Ouça essa.
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Oi gente, estamos de volta com o Momento Pet, a sua companhia para falar de quem a gente mais ama. Sabia que pets adoram rotina? Isso mesmo, horários certinhos para comer, passear, brincar e dormir trazem uma segurança emocional danada para eles. É como um abraço quentinho, sabe? Quando rolam mudanças grandes em casa, tipo uma mudança de endereço ou a chegada de um bebê, eles podem ficar ansiosos. A dica é aumentar o carinho e o enriquecimento. Mais brinquedos, mais atenção. Um pet com rotina estável é mais calmo, feliz e bem comportado. Pense nisso. E o Momento Pet volta em breve, viu? Sempre com mais novidades e muito carinho para os seus bichinhos. Um super abraço para você e para toda a sua família pet.

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hora de dar um até logo. Mas tenha em mente que certas histórias nunca têm um verdadeiro ponto final. Elas só continuam em outra página. Gratos por você abrir as portas e nos deixar explorar as suas memórias, silêncios e marcas pessoais. Se o dia de hoje machucou, desejo que o amanhã seja mais leve. Caso contrário, a gente se reúne novamente com um abraço caloroso do rádio. É hora de dar tchau, pessoal. Até a próxima vez. Fiquem bem.

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2: Lá na economia, a União Europeia está se preparando para ampliar de forma significativa as sanções contra a Rússia. A chefe da diplomacia da União Europeia afirmou que o parte pretende ampliar e muito as sanções contra a Rússia nos próximos meses. O objetivo é aumentar a pressão e os custos para Moscou.
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0: 2 e 4.
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2: Estamos ao vivo nessa terça, uma tarde perfeita para realizar grandes coisas.
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2: Oi, gente, vem com a gente, tá começando aqui na Rádio Conte, sintonize 101.5 com vocês. Eu, Marcela, desejando que estejam animados para uma tarde de muita música e energia positiva. No programa de hoje, vamos animar sua tarde com as melhores músicas do momento. Venha desfrutar do sertanejo universitário que conquistou o coração de todos. E não deixe ninguém parado. Estamos aqui prontos para animar seu dia e fazer tudo muito mais alegre. Adoraríamos ouvir as suas ideias. Envie-nos uma mensagem pelo WhatsApp no 65999904664. Aproveite também para nos seguir nas redes sociais, arroba Rádio Conte Mirassol e nossa página Conte Mirassol no Facebook. Prepare-se para uma sequência sensacional de hits aqui na Rádio Conte. Aumente o som e desfrute com a gente.

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1: E aí, pessoal, que tal essa lista de músicas incríveis que acabamos de rodar, hein? Aqui no Vem Com a Gente é assim, a tarde sempre tem aquela energia alta que todos adoram. Você, do outro lado, é o foco principal aqui na Rádio Conte, sempre conectado com a gente através de mensagens no WhatsApp ou interações nas nossas redes sociais. E agora, prepare-se para mais uma seleção de músicas incríveis para tornar sua tarde ainda melhor, pois é exatamente isso que sabemos fazer aqui na Rádio Conte. Esteja onde estiver, junte-se a nós e aproveite cada instante.

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0: 2h20.
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2: E aí, gente, o Vem Com A Gente está de volta para alegrar sua tarde com os hits mais quentes do momento. Fique ligado e venha curtir esse clima espetacular com a gente. Olha, não deixe de interagir com a gente pelas redes sociais, Instagram e Facebook, e também pelo WhatsApp, que é o 65999904664. Queremos muito escutar as suas opiniões, curiosidades, pedidos de música ou mensagens especiais. Estamos à sua espera. Segura essa, estão chegando mais faixas fantásticas para você curtir e elevar ainda mais seu astral da sua tarde. Vamos embarcar nessa vibe.

inacreditável essa atmosfera, hein? Aqui no Vem Com A Gente, a festa musical nunca acaba e nós mantemos você animado com as melhores músicas para incrementar sua rotina. Só estamos no começo da tarde. Prepare-se para mais uma sequência de hits que vão fazer você curtir sem fim. Continue sintonizado em 101.5 e deixe que a Rádio Conte traga a melhor música até onde você estiver.

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1: E aí, turma, estão curtindo esse clima agradável e as músicas sensacionais? Enquanto vocês se deleitam com essa atmosfera, lembrem-se de que vem muito mais por aí. Por aqui, estamos só começando a animar sua tarde, não desligue. Em instantes, retornamos com mais dos seus hits favoritos. Onde quer que você esteja, a Rádio Conte está lá. Não perca, após o intervalo, teremos ainda mais sucessos para você. E lembre-se de mandar seu alô pelo WhatsApp ou pelas redes sociais da Rádio Conte. Queremos muito ouvir a sua opinião.

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o volume pra cima e sinta a energia envolver, porque ainda tem muita música boa vindo por aí pra você se divertir. Permaneça com a gente na Rádio Conte em qualquer lugar. Estamos a todo gás novamente em sua tarde cheia de energia. Você está sintonizado exatamente onde deve estar para não perder um só momento desse ritmo vibrante que apenas a Rádio Conte pode trazer. Esteja preparado para uma nova leva de sucessos que irão preencher a sua tarde. E não se esqueça de mandar aquela mensagem pra gente através das redes sociais. Conte-nos tudo sobre a sua experiência como setlist de hoje, e ainda tá só começando a tarde, viu? Vem muito mais por aí.

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Acabamos de desfrutar de uma seleção espetacular de músicas que animou na sua tarde, de forma incrível. No Vem Com A Gente, o ambiente é sempre cheio de positividade e alegria, trazendo pra você os hits mais quentes e as melodias que tocam fundo na alma. E não acaba aqui, continue ligado e participe com a gente através das nossas redes sociais da Rádio Conte. Te espero lá, que agora aumente o volume e siga com a gente.

Pessoal, espero que estejam aproveitando essa atmosfera espetacular que nós sabemos criar aqui pra você. As faixas que tocaram até agora foram sensacionais, não acham? Vamos fazer um intervalo breve, mas relaxem. Logo mais retornamos com incríveis melodias pra tornar sua tarde ainda melhor. Continue sintonizado e envie aquela mensagem pro nosso Facebook Conte Mirassol, pelo Instagram arroba rádio Conte Mirassol e pelo WhatsApp no 65 999 904664, diretamente aqui da Rádio Conte. Vem com a gente, o entretenimento é contínuo. Fique por perto que logo mais estaremos de volta.

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0: 2h48.
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2: Estamos com mais entusiasmo e energia positiva aqui na Rádio Conte. Mantenha-se conosco, pois a nossa tarde segue alegre, com muito a oferecer. Deixa a música entrar na sua casa nesse instante perfeito para alegrar ainda mais seu dia. Ouvinte ligado, você já conhece o nosso propósito, que é encher os corações de alegria e os ouvidos de boa música. Então aproveite para deixar suas mensagens via WhatsApp e fazer parte do nosso dia. Queremos muito escutar o que você tem a dizer. E agora, que tal mais músicas para animar sua tarde, hein? Continue por aqui, pois ainda temos muitas melodias incríveis para você, onde quer que esteja.

0: Realmente arrasamos com esse set maravilhoso agora aqui na Rádio Conte. As músicas foram demais e com certeza deram uma turbinada na nossa tarde. Mantemos a energia lá no topo, trazendo sempre os top hits do momento para você, onde estiver sintonizado com a gente pelo Vem Com A Gente. Não mude de estação, porque estamos preparando mais sucessos musicais para você.
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que tarde empolgante esta, não é? Os hits que tocamos injetaram aquela energia e transformaram tudo em algo ainda mais incrível. E vejam só que isso é apenas o começo. Intervalo rapidinho e já voltamos. Então fique de olho que tem muito som legal a caminho pra você curtir. Não saia daí. Use esse tempinho pra conversar com a gente. Nosso número do WhatsApp é o 65999904664. E não esqueça de seguir as últimas notícias no @ Rádio Conte Mirassol e no Facebook Conte Mirassol. Sempre com os melhores hits pra sua tarde. 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
2: E no nosso mercado financeiro, uma registradora que tem ligação com a Stone, a TEG, sofreu uma tentativa de fraude que beira os 350 milhões de reais. A registradora de recebíveis TEG, que foi criada pela Stone, foi alvo de uma tentativa de fraude e das grandes, hein? Foram 350 milhões de reais. Os criminosos, pasmem, se credenciaram na própria rede para tentar aplicar esse golpe. Um alerta e tanto para a segurança digital no nosso setor financeiro.
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2: O São Paulo fez um contato inicial por Jamie Vardy, atacante histórico do Leicester City, que atualmente está sem clube.
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2: Vamos mergulhar nos detalhes dessa possível contratação que envolve o tricolor paulista. O São Paulo, sempre atento às oportunidades no mercado, realizou um contato inicial para sondar a situação de Jamie Vardy. Este atacante é amplamente reconhecido por sua passagem histórica e vitoriosa pelo Leicester City, da Inglaterra, onde se tornou um ícone do clube. Atualmente, Vardy se encontra sem um vínculo com nenhuma equipe, o que abre uma janela para negociações. Essa iniciativa do São Paulo mostra o interesse em trazer um jogador com experiência internacional e um faro de gol comprovado para fortalecer seu elenco, buscando um nome de peso para o ataque.
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2: Estamos de volta com energia total na sua companhia nessa tarde incrível. Então, pessoal, prontos para o que vem a seguir? Só temos hits para relaxar e tornar tudo mais agradável. Curta a vibe e viva cada instante em harmonia. Não esqueça de mandar um alô pra gente através das redes sociais. Compartilhe a sua música preferida e de onde você está nos ouvindo. O palco é seu, então aproxime-se que a sua energia nos move. E lembre-se, hein? Ainda temos uma seleção incrível de músicas vindo por aí para você curtir de onde estiver. Não saia daí porque a melhor parte da tarde está por vir.

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aí, ouvintes da Rádio Conte, as canções que tocaram agora pouco embalaram de forma única a nossa tarde, não acham? Espero que estejam desfrutando tanto quanto nós aqui. Não existe nada melhor do que essa energia vibrante te seguindo aonde quer que vá. O engajamento de vocês no WhatsApp e nas redes sociais está incrível. É um prazer enorme sentir essa vibração. Então não perca mais tempo, arrume-se, porque ainda temos muito mais som para levantar seu fim de tarde por aqui.

galera estão curtindo essa tarde incrível. Acabamos de ouvir umas faixas fantásticas nesse clima perfeito. Tomara que estejam aproveitando, pois em breve vamos trazer mais sucessos que vão tocar seu coração, sempre aqui na Rádio Conte. Hora de uma pausinha rápida e não esqueça de nos seguir nas redes sociais, @RadioConteMirassol no Instagram e Conte Mirassol no Facebook. Voltaremos em breve com aqueles sucessos preferidos e aquele clima perfeito para animar sua tarde. Mantenha-se sintonizado, pois o melhor da nossa playlist continua.

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aí, galera, estamos ao vivo mais uma vez no Vem Com a Gente da Rádio Conte. Eu sou a Marcela e gostaria de agradecer a todos pela sintonia. Mantenha-se conectado e aproveite a nossa programação musical que vai embalar sua tarde, esteja onde você estiver. Não esqueça de mandar sua mensagem pelo WhatsApp no 65999904664. E é claro, siga o arroba Rádio Conte nas redes sociais, arroba Rádio Conte Mirassol no Insta e Facebook Conte Mirassol. Estamos sempre de olho para saber sua opinião. Cortando as delongas, é hora de voltar ao essencial, mais músicas para você. Leve o som.

0: Gustavo Mioto, senhoras e senhores.
1: Murilo Ruf, senhoras e senhores.
2: Fala, galera, o Vem Com A Gente tá ao vivo novamente aqui na Rádio Conte. Venham curtir uma tarde vibrante com aquela atmosfera deliciosa que só aqui compartilhamos. Não esqueça de mandar sua mensagem pelo WhatsApp no 65999904664. E, é claro, siga o arroba Rádio Conte nas redes sociais, arroba Rádio Conte Mirassol no Insta e Facebook Conte Mirassol. Estamos sempre de olho para saber sua opinião. E tal voltarmos ao essencial, hein? Continue no clima, pois temos mais faixas incríveis para você desfrutar imediatamente.

espero que vocês estejam se divertindo com a gente nessa tarde espetacular aqui na Rádio Conte. Músicas fantásticas no ar, mas fique ligado que ainda tem mais a caminho. Daqui a pouco continuamos com mais músicas para animar sua tarde. Nesse meio tempo, que tal nos enviar uma mensagem pelas redes sociais ou pelo WhatsApp? Permaneça sintonizado, pois temos uma seleção incrível de músicas para tornar sua tarde ainda mais especial após o intervalo. Continue conosco.

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aí, galera, bem-vindos de novo. A tarde tá só começando aqui na Rádio Conte, mantendo a energia lá no alto. E que tal mandar aquela mensagem pra gente pelo WhatsApp, hein? Estamos conectados e prontos pra escutar de vocês. Não sai daí que a energia só aumenta, logo mais as faixas que você ama vão animar ainda mais seu dia. Fique ligado porque vem hit por aí. Sim, é isso. Vamos embalar essa tarde com boas músicas pra torná-la ainda mais descontraída e vibrante. Aperte o play e desfrute com a gente.

0: pessoal da Rádio Conte, espero que estejam se divertindo com as músicas incríveis que acabamos de tocar. Sempre uma alegria imensa estar aqui com vocês, transmitindo essa energia alegre e leve, típica da tarde do programa Vem Com A Gente. Não vá a lugar algum, pois ainda temos muito mais pra você. Continue com a gente nessa jornada musical e aguarde, pois mais hits estão por vir, esteja ligado.
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mudança de clima temos aqui? Acabamos de ouvir uma música fantástica nessa tarde maravilhosa da Rádio Conte. Permaneça na nossa companhia e aproveite esse ambiente gostoso. Não desligue agora, continuaremos com mais sucessos para energizar seu dia depois do intervalo. Mande uma mensagem pra gente no WhatsApp 65999904664 e siga-nos nas redes, @ Rádio Conte Mirassol e Conte Mirassol também no Face. Adoraríamos de saber as suas impressões. Mantenha-se conectado na Rádio Conte e siga aproveitando esse clima gostoso conosco. Já já tem mais som de qualidade para você. Eu retorno em breve.

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5: O mercado de pilotos da Fórmula 1 segue bastante agitado, com muitas especulações e pouca certeza sobre o futuro de vários nomes importantes.
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5: Começando pelo mundo da Fórmula 1, a situação no mercado de pilotos está mais para um grande quebra-cabeça. Até o momento, a verdade é que apenas 8 nomes já estão com seus contratos confirmados e foram devidamente anunciados por suas respectivas equipes para o próximo campeonato. Isso significa que uma boa parte do grid ainda está indefinida, com o restante dos pilotos e suas equipes aguardando atualizações, negociações e decisões estratégicas que devem movimentar os bastidores da categoria nas próximas semanas, gerando muita expectativa entre os fãs.
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1: E aí, turma, estamos encerrando mais um episódio do Vem Com a Gente aqui na Rádio Conte. Foi ótimo passar essa tarde com vocês ao som das melhores tracks. Eu sou a Marcela e torço para que vocês tenham aproveitado bem e se divertido com cada batida. Como sempre, no Vem Com a Gente, estamos próximos de vocês, não importa o lugar. Fique ligado, siga-nos também no Instagram, @RadioConteMirassol, no Facebook, Conte Mirassol. E gostaria de interagir, então manda seu recado através do nosso WhatsApp no 65999904664. Lembre-se de seguir a gente no Instagram. E assim encerramos por hoje. Marque na agenda. No próximo encontro aqui na Rádio Conte, mantenha-se sintonizado que vem muito som bom vindo por aí. Até o próximo. E lembre-se, o Vem Com a Gente é feito sob medida para você sempre ligado na 101.5 e que se deleita com músicas envolventes, cheias de alegria e positividade.

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2: A agroindústria, que é um pilar forte da nossa economia, teve um desempenho que merece a nossa atenção nesse primeiro semestre. É que, apesar de ter começado o ano com a produção lá em cima, mostrando um ritmo acelerado e super promissor, a coisa deu uma desacelerada. Ao longo dos meses seguintes, essa força inicial foi diminuindo, e o resultado final para o primeiro semestre, gente, foi uma retração. Isso mesmo, uma retração de 0,3% na produção. É um número que acende um alerta, né? Mostra que, mesmo com o bom começo, o setor enfrentou desafios que levaram a essa queda. Vamos continuar de olho, acompanhando de perto os próximos capítulos dessa história, para entender o que vem por aí.
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0: Boa tarde, meu povo! Chegamos com toda a energia nesta terça-feira, 18 de agosto de 2026, para fazer a sua tarde acontecer. Aumente o volume aí na 101,5 FM, a Rádio Conte, onde você estiver, porque está no ar o Vem com a Gente, com Pedro do Vale, levando muita alegria, música boa, informação e a sua participação até às 18 horas. Venha fazer companhia pra gente. E para começar, pensando em proteção e força, o Salmo nos lembram de sermos guardados como a menina dos olhos de Deus. Vamos juntos? Porque a tarde só está começando.
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Boa tarde, galera. Chegando junto aqui na Rádio Conte 101,5 FM. Vem com a gente te acompanhando onde você estiver. Manda um alô no nosso WhatsApp 999904664. A gente segue com essa energia boa por aqui.

Boa tarde, galera! Que energia boa na Rádio Conte, 101,5 FM. O Vem Com A Gente tá animando essa tarde e tá demais. Mas agora, vamos para um rápido intervalo e já já a gente volta com muito mais para você. 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

Boa tarde, minha gente. Voltamos com tudo, hein? É a Rádio Conte, 101,5 FM. O seu Vem Com A Gente de volta no ar. Alô, alô, minha gente. Um abraço especial para a Silvana Ramos, a Valdete em Porto Esperidião. Muito obrigado pelo carinho da audiência. Continuem ligadinhos, porque a tarde está só começando. E a gente segue junto, com você, onde você estiver. Para participar, mandar seu alô, aquele recado especial, cola lá nas nossas redes sociais. No Facebook, é Conte Mirassol. E no Instagram, @ Rádio Conte Mirassol. Fica com a gente, que o programa tá só esquentando.

tarde, meu povo. Que energia boa que a gente está sentindo aqui na Rádio Conte, 101.5 FM. Chegando junto com você nesse nosso Vem Com A Gente, para mais um momento de pura alegria e informação. A gente está junto, sabe, naquela pegada que só a Conte tem. Onde você estiver, a gente te acompanha. E olha só, a gente vai rapidinho para o nosso intervalo comercial. Mas é coisa rápida. Piscou, voltou. Você não pode perder o que vem por aí nesta parte do programa. Tem muito mais para a gente compartilhar. Muita coisa boa para você se conectar. Então segura essa emoção, não desgruda do seu rádio. Fica com a gente. Não esquece de mandar sua mensagem no nosso WhatsApp 999904664. Segue a gente lá no Instagram, é @radioconte_mirasol. E no Facebook, Conte Mirassol. Já já a gente volta. É Rádio Conte, onde você estiver.

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boa tarde, minha gente. 101,5 FM, onde você estiver. Que energia boa, que alegria invadindo a sua tarde no Vem Com A Gente. Um grande abraço, um alô especial para a querida Marlene Jesus, lá na Coab Juruena. Obrigado pela companhia, Marlene. E claro, um abraço também para o João Batista. Valeu demais pela sintonia, João. Fico feliz demais em ter vocês com a gente, interagindo, curtindo a nossa programação. E por falar em interação, não esquece de seguir a gente no Facebook, é Conte Mirassol. No Instagram, é @RádioConteMirassol. Aqui é música boa e alegria de sobra. É Vem Com A Gente até às 18 horas.

boa tarde, galera! Que energia boa aqui na Rádio Conte, 101,5 FM. Pra você que tá ligado no Vem Com A Gente. É isso aí, meu povo. Nesta parte do programa, a gente segue junto com o Alto Astral lá em cima. Rádio Conte, onde você estiver, sempre conectada com você. Manda um alô, participa, fala com a gente no nosso WhatsApp, 99990-4664. Cola também nas nossas redes, Conte Mirassol no Face e @RadioConteMirassol no Insta. Vem com a gente!

Boa tarde, galera. Que astral incrível aqui no Vem Com A Gente, hein? E a gente segue com essa vibe boa na Rádio Conte, 101,5 FM, onde você estiver. Agora, rapidinho, um tempinho pro nosso intervalo. Mas não sai daí não, que a gente volta já já. Mande seu recado e participe pelo nosso zap 999904664. Rádio Conte.

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Boa tarde, Rádio Conte 101,5 FM. Onde você estiver, a gente te encontra. Estamos de volta no Vem Com A Gente e já quero mandar um abraço carinhoso pro José Carlos e a Kátia, lá em Glória do Oeste, e também pra Cleide Azevedo, em Curvelândia. Muito obrigado pelo carinho e pela companhia de vocês. É uma alegria fazer parte da tarde de cada um.

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2: Boa tarde, galera animada. Que energia gostosa na sua tarde, hein? Você tá sintonizado na melhor, na Rádio Conte, 101,5 FM. A rádio onde você estiver, sempre com você. E estamos juntos, claro, no Vem Com A Gente, fazendo a sua companhia nessa tarde de terça-feira. Quero ver todo mundo participando. Manda um alô pra gente, compartilha o que tá rolando por aí. Nosso WhatsApp tá aberto pra você. 999-90-46-64. Cola também nas nossas redes sociais. No Facebook é Conte Mirassol e no Instagram, @ Rádio Conte Mirassol. Vem pra cá, a gente adora a sua companhia. A tarde tá só começando na Conte.

esqueceu a... Boa tarde, galera da Rádio Conte, 101,5 FM. Eu sou Pedro do Vale e o Vem Com A Gente tá voando. Agora, vamos para um rápido intervalo comercial e eu volto já com muito mais pra você que tá ligado onde você estiver.

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2: Uma pesquisa interessante revela que, embora a maioria da população já tenha ouvido falar em fitoterápicos, a adesão ao uso ainda é bem baixa. Uma pesquisa recente apontou um dado curioso. Cerca de 80% da população brasileira conhece os medicamentos fitoterápicos. Ou seja, já ouviu falar, sabe que existem. Mas quando o assunto é o uso, a história é outra. Apenas 14% realmente utiliza essas opções naturais. O estudo sugere que, apesar do conhecimento, ainda falta um pouco de clareza sobre o que são esses produtos e como eles podem ser incorporados ao dia a dia. É um assunto que rende e mostra que ainda tem muito pra gente aprender e conversar sobre saúde e bem-estar.
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1: Como é bom ter você aqui comigo mais uma vez para este momento tão especial do Hora de Refletir. Maravilha, maravilha ter você aqui. Tudo bem? Estamos todos bem pela graça de Deus. E se hoje não é um dia muito bom, não tem problema. Entregue todos os seus temores nas mãos do Senhor. Faça o que está nas suas mãos e dentro das suas possibilidades. E depois descanse, porque não há mais nada o que fazer. Lembra quando lá no Mar da Galileia, os discípulos estavam dentro do barco e aquela tempestade, eles não podiam fazer nada. E Jesus ali dormindo dentro do barco. E ele, Jesus, nós vamos morrer. Como assim? O Senhor está dormindo? Ei, o que não tem o que fazer, vamos dormir. Se Jesus está dentro do barco, o importante é que ninguém vai morrer. Ai, que bom ter a tua companhia aqui comigo. Já enviou a sua mensagem aí para as pessoas que você ama para também participar aqui com a gente do Hora de Refletir? Então, vou te dar um minutinho aí. Já pega a tua Bíblia, pega a tua caneta, teu caderninho em especial para anotar as passagens bíblicas e principalmente para você estudá-las depois com mais carinho, com mais tempo, com mais dedicação, tá certo? E nós vamos dar continuidade este mês de agosto, falando aí também do agosto roxo, que é contra a violência contra a mulher, tá certo? E hoje lá no livro de Salmos, Salmo 146, versículo 7, diz assim: o Senhor faz justiça aos oprimidos e dá pão aos famintos. O Senhor liberta os encarcerados. O agosto roxo é um tempo de conscientização e de esperança. Ele nos lembra da violência contra a mulher. Não deve ser ignorada, escondida ou tratada como algo normal. Toda mulher foi criada por Deus com valor, de dignidade, de propósito, e ninguém tem o direito de ferir aquilo que o Senhor criou e com tanto amor. Ao longo da Bíblia, vemos que Jesus sempre tratou as mulheres com respeito, compaixão, honra. Enquanto muitos desprezavam, ele as acolhia. Enquanto a sociedade as condenava, ele lhes oferecia perdão, dignidade e um novo começo. Cristo nunca usou o seu poder para dominar, mas para servir, curar e restaurar. Infelizmente, muitas mulheres carregam cicatrizes invisíveis. Algumas vivem em relacionamentos marcados pelo medo, pela humilhação, pelo controle excessivo ou palavras de agressões, agressões também físicas e emocionais. Outras já conseguiram sair dessa realidade, mas ainda lutam para vencer as marcas deixadas na alma. A palavra de Deus nos mostra que nenhuma dor passa despercebida aos olhos de Deus. O Senhor conhece cada lágrima derramada em silêncio, cada noite de angústia e cada oração feita entre lágrimas. Ele permanece perto daqueles que sofrem e oferece forças para recomeçar. O sofrimento não define a identidade de uma mulher. Sua identidade está em Deus. Ela é filha amada, criada à sua imagem e chamada para viver uma vida de paz, respeito e esperança. Como igreja e como discípulos de Cristo, somos chamados a acolher, proteger, apoiar aqueles que sofrem. Não podemos ser indiferentes diante da dor. Precisamos ser instrumentos de amor, justiça e cuidado, refletindo o caráter de Jesus em nossas atitudes. Neste mês de agosto, lembremos-nos de que Deus continua restaurando vidas. Onde houver dor, Ele pode trazer a cura. Onde houve medo, Ele pode trazer segurança. Onde houve lágrimas, Ele pode fazer nascer uma nova esperança. Reflita comigo no dia de hoje.
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Boa tarde. Voltamos com o Vem com a Gente. Alô especial para Rayane Araújo. Um abraço carinhoso também para querida Eliane, lá em Porto Esperidião. E para o Geraldo, em Quatro Marcos. Que Deus abençoe a tarde de vocês, meus amigos. Muito obrigado por escolherem a nossa programação, onde você estiver.

tarde, pessoal. Que energia boa, que alegria ter você ligado aqui na Rádio Conte, 101,5 FM. Estamos juntos no Vem Com a Gente, nessa parte do programa que só te joga pra cima. E olha, o que não falta é conteúdo pra você, porque a Conte está onde você estiver. Quer mandar um recado, pedir aquela participação? É Conte Mirassol no Face e @RadioConteMirassol no Insta. Vem com a gente!

tarde, pessoal. Que energia boa na Rádio Conte, 101,5 FM. A rádio que te acompanha onde você estiver. Chegamos com tudo nesta parte do nosso Vem Com A Gente. E a gente não para não, viu? É muita informação, muita alegria e a sua companhia que faz tudo valer a pena. Daqui a pouquinho, a gente volta com muito mais pra você. Mas antes, manda um alô pra gente no Facebook Conte Mirassol. Ou no Instagram, @RádioConteMirassol. Fica ligado que é rapidinho, a gente já volta.

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Boa tarde, galera animada da Rádio Conte. Estamos de volta no 101,5 FM com o Vem Com A Gente. Que energia boa que chega aqui. Um alô mais que especial para Maria Madalena de Souza, aí em Curvelândia, e também pro Aparecido. Um abraço. E para toda a galera, todo o pessoal que tá ligado com a gente no Roseli Nunes. Muito, muito obrigado pela audiência e pelo carinho de sempre. Vocês fazem a diferença. A Rádio Conte, onde você estiver, segue com o melhor da sua tarde. Manda um oi pra gente no WhatsApp. É o 999904664. Siga a gente no Instagram, @ Rádio Conte Mirassol, e no Facebook, Conte Mirassol. O Vem Com A Gente, com Pedro do Vale, continua com a gente até às 18 horas, com muita música boa e a sua participação. Fica ligado!

Boa tarde, meu povo! Que energia boa pra você que tá ligado aqui na Rádio Conte, 101,5 FM. Eu sou a sua companhia nesta tarde, nesta parte do programa Vem Com A Gente, que te encontra onde você estiver. E pra gente se conectar ainda mais, manda seu recado no nosso WhatsApp. Anota aí, 99990-4664. Corre lá no Instagram também, é @radioconte_mirassol. Segue a gente e fica por dentro de tudo. Vamos juntos com muito alto astral.

Boa tarde, pessoal. Que energia não vem com a gente, hein? Você tá na Rádio Conte, 101,5 FM. Agora uma pausa rapidinha e a gente volta com tudo. Aproveita para mandar aquele recado no nosso WhatsApp. É o 999 90 4664. 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
3: Na sequência, a provocação de Gabigol. O atacante do Santos não perdoou a torcida do Vasco após a vitória e lembrou seu passado flamenguista.
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3: E o segundo tema que agitou o cenário esportivo vem do atacante Gabigol. O jogador foi o autor do primeiro gol na vitória do Santos por 3-0 sobre o Vasco e após a partida não deixou por menos. Ele rebateu as provocações da torcida vascaína e fez questão de lembrar seu passado no Flamengo com a frase "Flamenguista ganhando aqui". O Vasco, por sua vez, se afundou ainda mais na tabela com essa derrota. A vitória do Peixe por 3-0 foi construída com um bom desempenho da equipe, mas o pós-jogo foi marcado pela declaração de Gabigol, que adicionou mais um capítulo à rivalidade entre os clubes e seus torcedores, especialmente com a lembrança de sua passagem pelo time carioca.
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Chegamos ao fim do Vem Com a Gente. Meu muito obrigado pelo carinho e companhia nesta tarde. Que Deus abençoe você e sua família. Eu sou Pedro do Vale, agradeço a sintonia e deixo um grande abraço. Até a próxima, se Deus quiser, nesta terça-feira, 18 de agosto de 2026. Tchau, pessoal!

0: 5h54.
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0: Está no ar a Voz do Brasil. As notícias do governo federal que movimentaram o país no dia de hoje.
1: Olá, boa noite.
2: Boa noite para você que nos acompanha em todo o país.
1: Terça-feira, 18 de agosto de 2026.
2: Vamos aos destaques do dia.
1: Atualização da lei seca.
2: Nova regulamentação prevê o uso de equipamentos para identificar outras substâncias além do álcool.
1: Após acidente, em caso de morte, será obrigatória a realização de exame para detectar álcool ou drogas ilícitas.
2: Atendimento à mulher.
1: Busca de informações sobre direitos e proteção lideram chamadas ao Ligue 180. Graziela Mendonça.
3: A violência psicológica respondeu por 35% das mais de 98 mil denúncias recebidas pelo canal nesta primeira metade do ano.
2: Anvisa aprova duas novas canetas para tratamento de diabetes.
1: Os dispositivos possuem como princípio ativo a semaglutida, obtida por via sintética.
2: Em entrevista, a diretora da agência da Anvisa, Daniela Marreco, destaca a importância da aprovação desses medicamentos.
4: Consideramos, sim, bastante perigoso e, em termos de segurança, para o paciente utilizar produtos que não estão regularizados pode, sim, trazer um risco à saúde das pessoas.
1: Hoje, na apresentação da Voz do Brasil, Luciana Vasconcelos e Luciano Seixas.
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1: O Conselho Nacional de Trânsito atualizou procedimentos de fiscalização da Lei Seca, que estabelece regras para coibir a condução de veículos sob influência de álcool.
2: As novas medidas entram em vigor após publicação no Diário Oficial da União.
1: E quem tem todos os detalhes das atualizações é a repórter Luana Karen, que conversa com a gente ao vivo. Boa noite, Luana.
5: Boa noite, Luciano e Luciana. Boa noite aos ouvintes da Voz do Brasil. O novo regulamento passa a prever três formas principais de verificação durante fiscalizações: teste com bafômetro, teste em equipamento específico que indica outras substâncias psicoativas, como drogas ilícitas, e constatação de sinais de alteração psicomotora do motorista por agentes de trânsito. Continuam sendo admitidas imagens, vídeos e outros meios de prova aceitos legalmente. A partir da resolução, fica instituída uma fase de triagem nas operações. Nesta etapa, poderá ser utilizado pré-teste ou teste passivo de alcoolemia. O resultado dessa primeira fase não poderá isoladamente gerar autuação ou caracterizar a condução sob influência de álcool. Nesses casos, será necessária a continuidade das avaliações previstas na norma, como o uso do bafômetro.
2: E Luana, a nova regra detalha mecanismos para situações que possam interferir no resultado do bafômetro?
5: Detalhe sim, Luciana. Em situações envolvendo produtos que podem deixar temporariamente resíduos de álcool na boca, como o consumo de bombom de licor, pão de forma ou enxaguante bucal, a norma estabelece que deverá ser feito um novo teste. Isso pode ocorrer também quando algum fator técnico ou operacional comprometer o resultado válido.
1: Luana, a nova resolução também prevê o uso de equipamentos adicionais para verificar o uso de substâncias psicoativas, como drogas ilícitas?
5: Prevê sim, Luciana. A norma permite o uso de equipamentos para identificar a presença de outras substâncias além do álcool, capazes de alterar e comprometer a capacidade de dirigir, como drogas ilícitas e substâncias que determinem dependência. De acordo com a norma, o auto de infração deverá conter o tipo de substância detectada pelo equipamento. Para serem usados na fiscalização, os equipamentos deverão ser certificados pelo Inmetro. O texto regulamenta a possibilidade de testes toxicológicos e outros meios técnicos ou científicos para constatar a influência de substâncias psicoativas.
2: E Luana, naquele caso que o condutor se nega a fazer os testes quando solicitado, ainda continua valendo?
5: Continua assim, Luciana. Neste caso, o motorista continuará sujeito à multa e suspensão do direito de dirigir por 12 meses. Mas o Manual Brasileiro de Fiscalização de Trânsito foi atualizado para detalhar e padronizar a atuação em casos de recusa ao teste. Para o condutor que não realizar o procedimento, a norma estabelece como cada situação deve ser registrada e determina que, em uma mesma abordagem, não sejam lavrados simultaneamente autos de infração por dirigir sob influência de álcool ou outras substâncias psicoativas e por se recusar ao exame. Nos casos de acidentes que resultem em óbito, o motorista será obrigado a fazer exame para detectar álcool ou outras substâncias psicoativas.
1: Luana, foram criadas novas penalidades ou infrações com a medida?
5: Foram não, Luciano. A atualização da Lei Seca não altera ou cria novas penalidades. Apenas regulamenta os critérios de fiscalização e de comprovação de infração. A norma atualiza procedimentos vigentes desde 2013 e também estabelece o modo de identificação de outras substâncias psicoativas. As novas regras entram em vigor após a publicação da norma no Diário Oficial da União. Os equipamentos para exames toxicológicos poderão ser usados imediatamente após a publicação, a depender apenas da disponibilidade e da existência de equipamentos certificados conforme os requisitos estabelecidos pela resolução. Luciana e Luciano, volto com vocês.
2: Muito obrigada, Luana Karen, pelas informações ao vivo aqui na Voz do Brasil.
1: Mais de 1 milhão de ligações já foram recebidas este ano pelo Ligue 180.
2: A Central de Atendimento à Mulher é gratuita e recebe denúncias, pedidos de informações e dá orientações relacionadas à proteção da mulher.
3: O Ligue 180 recebeu 1.035.647 ligações de janeiro até julho deste ano, o equivalente a 4.884 chamadas por dia. A Central de Atendimento à Mulher é gratuita e serve não apenas para denúncias, mas também para pedidos de informação e orientações sobre os serviços da rede. O Estado de São Paulo liderou os atendimentos no primeiro semestre, com mais de 106 mil ligações recebidas. Em seguida, vem Rio de Janeiro, Minas Gerais, Bahia e Rio Grande do Sul. Estela Bezerra, secretária nacional de enfrentamento à violência contra mulheres, aponta qual tem sido o papel deste canal.
6: O canal 180, ele tem uma importância de demonstrar à população o como a consciência, a conscientização sobre violência contra as mulheres tem ampliado. Antes você só considerava violência contra as mulheres, feminicídio e agressão física. Hoje você tem denúncias de violência psicológica, que é a primeira no ranking das denúncias. A gente tem denúncias de violências digitais, que é uma violência nova, contemporânea, né, que não se percebia dessa maneira.
3: A violência psicológica respondeu por 35% das mais de 98 mil denúncias recebidas pelo canal nesta primeira metade do ano. Em seguida, vem a violência doméstica, com mais de 24 mil ligações. Também foram registrados casos de violência moral e patrimonial. Se você é mulher e está sofrendo algum tipo de violência ou conhece alguém nesta situação, ligue 180 ou envie uma mensagem pelo WhatsApp. WhatsApp 61 96 10 01 80. O serviço funciona 24 horas, 7 dias por semana. O atendimento é feito em português, inglês ou espanhol e ainda na língua brasileira de sinais. Reportagem Graziela Mendonça.
1: Estão abertas as inscrições para uma capacitação online em inteligência artificial voltada para mulheres à frente de pequenos negócios.
2: A iniciativa oferece 5 mil vagas, sendo metade delas para mulheres negras.
1: As atividades começam em 1º de setembro e vão tratar do uso da inteligência artificial em áreas como gestão, planejamento, marketing, vendas, atendimento ao cliente, análise de dados, produtividade e inovação.
2: Ao final do curso, 50 negócios poderão ser selecionados para receber um investimento inicial, destinado à implementação dos projetos desenvolvidos durante a formação.
1: As interessadas podem se inscrever até o dia 20 de outubro no portal do Ministério do Empreendedorismo, da Microempresa e da Empresa de Pequeno Porte.
2: E professores da educação básica de todo o país podem realizar cursos sobre inteligência artificial, IA, de graça.
1: A formação continuada está disponível no ambiente virtual de aprendizagem do Ministério da Educação, AVAMEC.
7: Os cursos tratam desde os conceitos básicos de IA até a aplicação das ferramentas em atividades de sala de aula. Cada participante pode organizar o próprio ritmo de estudos e há formações voltadas para o ensino fundamental e para o ensino médio. Entre os assuntos abordados estão uso pedagógico da IA, criação de recursos digitais, planejamento de atividades e o uso responsável das ferramentas. Os conteúdos também tratam de temas como autoria, pensamento crítico, proteção de dados, segurança digital e avaliação das informações produzidas por ferramentas de inteligência artificial generativa. Os cursos variam entre 20 a 180 horas de duração. Para se inscrever, basta acessar o AvaMEC, fazer login ou criar uma conta na plataforma. O endereço é avamec.mec.com. gov.br. Priscila Machado, para a Voz do Brasil. Dicas do Enem.
8: Olá, meu nome é Ana Júlia Toches e a minha pergunta é: eu devo começar pelas questões fáceis ou difíceis no Enem?
9: Quem responde é o professor de matemática Marcelo Almeida, que aproveita para dar mais dicas para se sair bem na prova.
10: Olá, pessoal. Estou aqui para trazer para vocês uma dica muito importante. Você que está se preparando para as provas do Enem que estão aí chegando e precisa aumentar sua nota em matemática. Muitas vezes o estudante se apega nas questões difíceis e acaba perdendo muito tempo em resolução dessas questões. Dica: questões fáceis e médias. São as questões que vão aumentar em muito a sua nota em matemática. Acertem questões fáceis, acertem. Não erre uma questão fácil. E em matemática, onde a gente vê essas questões? Estatística básica. Média, moda, mediana, gráfico, interpretação gráfica, são questões que muita gente, por achar que é fácil, acaba deixando de estudar. Então, dica, pegue as provas anteriores e faça todas essas questões. Tenho certeza que vai dar bom demais.
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1: A prova será aplicada em dois domingos seguidos, nos dias 8 e 15 de novembro.
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1: Duas novas canetas emagrecedoras à base de semaglutida foram aprovadas pela Agência Nacional de Vigilância Sanitária, Anvisa.
9: Uma das canetas é genérica, produzida por farmacêutica brasileira.
1: A semaglutida é um medicamento que age de maneira similar ao hormônio GLP-1 e, com isso, reduz apetite, diminui as taxas de açúcar no sangue e tem sido amplamente utilizado para o controle da obesidade.
9: Com a queda da patente do primeiro medicamento comercial à base de semaglutida, a agência tem analisado e liberado pedidos de laboratórios para produzir medicamentos similares e genéricos.
1: Em conversa com a Voz do Brasil, a diretora da Anvisa, Daniela Marreco, explica como é o processo de análise para esses pedidos e os riscos do uso de canetas falsificadas. Acompanhe.
11: Diretora Daniela Marreco, da Agência Nacional de Vigilância Sanitária. É um prazer ter a senhora conosco aqui na Voz do Brasil. Bom, vamos começar então explicando para o nosso ouvinte como é que funcionam esses processos de registro, quanto tempo em média eles duram?
4: Os processos de registro de medicamentos realizados pela Anvisa, eles têm como base avaliar aspectos essenciais do medicamento, que é a qualidade, a segurança e a eficácia daquele medicamento. A gente também verifica, no âmbito dessa análise, as boas práticas de fabricação, ou seja, se a empresa fabricante daquele medicamento cumpre as boas práticas durante o processo produtivo. Esse prazo de avaliação, ele depende não só do tempo que a Anvisa leva para avaliar toda essa documentação que é apresentada pela empresa, mas também do prazo que as empresas precisam para cumprir eventuais questionamentos que sejam feitos pela agência.
1: A Anvisa baseia toda a sua avaliação em documentos apresentados pelos laboratórios interessados no registro, né? Ela pode pedir algum tipo de complementação nas pesquisas, por exemplo, para atender aos quesitos de eficácia ou de segurança?
4: Com certeza, isso acontece, na maior parte dos casos, após a avaliação da documentação que é inicialmente apresentada pela empresa, caso fique qualquer dúvida ou qualquer necessidade de complementação dos dados que foram apresentados, a Anvisa faz solicitações adicionais para o laboratório fabricante para que ele complemente a documentação de qualidade ou a documentação de segurança e eficácia daquele medicamento, para que a gente possa, ao final do processo, ter certeza em relação ao cumprimento de todos os critérios necessários para dar segurança à população ao uso daquele medicamento que foi aprovado pela agência.
11: Agora, no caso de princípios ativos como o da semaglutida, já tinha um medicamento prévio com registro e a patente dele caiu. Isso torna mais fácil conseguir o registro das novas medicações em relação, por exemplo, a medicamentos que ainda não tem nenhum no mercado?
4: Sim, sim. São processos de avaliação diferentes. Quando o medicamento é novo, é inédito no país, a empresa precisa, além da documentação de qualidade, ela precisa comprovar também a segurança e a eficácia daquele medicamento por meio de estudos clínicos. Então, é um dossiê com dados adicionais que envolvem a realização dessas etapas de estudo clínico. No caso dos medicamentos que são cópias ou que são similares a um outro medicamento registrado, nós vamos comparar esses novos medicamentos ao medicamento de referência, esse medicamento anterior que já tinha registro na Anvisa. Então, eles vão poder apresentar provas comparativas, é uma caracterização bastante extensa em termos físico-químicos, mas de forma comparativa ao medicamento que já comprovou esses aspectos de qualidade, segurança e eficácia. Então, sim, nós podemos dizer que é um processo um pouco mais fácil para essa comprovação dos critérios técnicos necessários para o registro.
1: Diretora, já existem muitos vídeos na internet circulando falando sobre novos princípios ativos que seriam ainda mais eficazes que a semaglutida e a tirzepatida, que são os dois mais utilizados atualmente, né? Seria o caso da retatrutida, que provocaria uma perda de peso mais rápida e ainda maior. Esse princípio não está aprovado ainda no Brasil, né?
4: Isso, perfeito. A retatrutida ainda não tem um pedido de registro aqui na Anvisa, é um medicamento que se encontra ainda em etapa de estudo clínico, então nós não podemos afirmar nem qualidade, nem segurança, nem eficácia em relação a esse produto. A gente precisa aguardar que ele complete o seu desenvolvimento clínico, que ele seja submetido para análise da Anvisa, para aí sim a gente ter qualquer conclusão em relação aos efeitos desse produto.
11: Agora, diretora, junto com o sucesso das canetas, veio também, claro, como sempre, as falsificações, a entrada no país de versões de marcas que não passaram pelo processo de registro na Anvisa. Quais são os controles que a Anvisa faz e quais os riscos de o consumidor usar esses medicamentos que não tenham passado?

0: pelo paciente, qual é a população que poderia utilizar aquele produto e, principalmente, quais são os riscos para as pessoas que utilizarem esses produtos que não tiveram uma avaliação pela Anvisa. Então, consideramos, sim, bastante perigoso e, em termos de segurança, para o paciente utilizar produtos que não estão regularizados, pode, sim, trazer um risco à saúde das pessoas.
1: Se a pessoa quiser conferir se uma determinada marca, algum medicamento está aprovado pela Anvisa, como é que ela deve proceder? É possível fazer a consulta no site da agência, por exemplo?
0: Sim, é possível. No site da Anvisa existe um mecanismo de busca, consulta de produtos regularizados. Esse site de consulta, ele é dividido de acordo com todas as categorias de produtos que a agência regula. Se a pessoa buscar na parte de medicamentos, ela pode digitar ali o nome comercial do medicamento, ela pode digitar a substância ativa. Existem vários critérios de busca que o cidadão pode utilizar para conseguir conferir se aquele medicamento está de fato registrado e regularizado no Brasil. Além disso, o medicamento também, quando o paciente adquire aquele produto, ele vai ter um número de registro identificado na caixinha do medicamento, número de registro na Anvisa, e por meio desse número, a pessoa também consegue, no nosso site, localizar se o produto é ou não um produto regular perante a agência.
2: Muito bem, nós conversamos com Daniela Marreco, diretora da Agência Nacional de Vigilância Sanitária, Anvisa. Muito obrigada, diretora, pela sua entrevista aqui à Voz do Brasil.
0: Eu que agradeço.
3: A aproximação entre o Brasil e os países do Sudeste Asiático está no centro da agenda do secretário-geral da ASEAN, Cao Kim Hong, em Brasília.
1: Em reunião com o ministro das Relações Exteriores, Mauro Vieira, foram discutidas formas de ampliar o comércio, os investimentos e a cooperação em áreas como transformação digital, segurança alimentar e sustentabilidade.
4: Comércio, investimentos, transformação digital, segurança alimentar e sustentabilidade estiveram entre os temas tratados durante a visita do secretário-geral da Associação de Nações do Sudeste Asiático, Cao Kim Hong, à Brasília. Hong foi recebido nesta terça-feira no Palácio do Itamaraty pelo ministro das Relações Exteriores, Mauro Vieira. Segundo o chanceler brasileiro, o encontro tem como objetivo aprofundar a relação política e econômica do Brasil com os países do Sudeste Asiático e ampliar a cooperação com a ASEAN e seus Estados-membros.
5: O comércio Brasil-ASEAN tem crescido a uma média de 13% a cada ano desde 2020. Nesse ritmo, o intercâmbio comercial deverá ultrapassar aquele com parceiros tradicionais do Brasil, como os Estados Unidos ou a União Europeia, num futuro próximo. O Brasil já exporta mais para a Indonésia, para o Vietnã e para a Malásia e Tailândia do que para a França.
4: Fazem parte da ASEAN 11 países: Brunei, Camboja, Indonésia, Laos, Malásia, Mianmar, Filipinas, Singapura, Tailândia, Timor-Leste e Vietnã. Em 2025, o comércio entre o Brasil e países do grupo somou mais de 38 bilhões de dólares. O bloco foi o quinto maior parceiro comercial do Brasil, atrás de China, União Europeia, Estados Unidos e Mercosul. Mauro Vieira destacou ainda que a visita faz parte da estratégia brasileira de diversificação das parcerias externas e de fortalecimento da presença brasileira em diferentes regiões do mundo.
5: O aprofundamento da relação com a ASEAN está em plena sintonia com as prioridades da política externa brasileira. A diversificação das parcerias econômicas, o estreitamento dos vínculos com regiões que são destino importante de nossas exportações, a coordenação em temas multilaterais e o fortalecimento da cooperação Sul-Sul.
4: Esta é a primeira visita de um secretário-geral da ASEAN ao Brasil. Além do Itamaraty, a agenda também inclui encontros com outras autoridades dos ministérios, além de contatos com representantes empresariais e acadêmicos brasileiros. Reportagem Gabriela Noronha.
3: Começou hoje o pagamento da parcela do Bolsa Família referente ao mês de agosto.
1: Os depósitos vão ser realizados até o dia 31 de agosto.
3: O calendário segue de acordo com o dígito final do NIS impresso no cartão dos beneficiários.
6: Os repasses do Bolsa Família de agosto começam nesta terça-feira, dia 18, e vão até o dia 31. O valor médio do benefício este mês é de R$ 678,35. O pagamento é feito de acordo com o último dígito do

0: número de identificação social, o NIS, que cada família tem no cartão do programa. Recebem primeiro famílias com o NIS terminado em 1 e assim sucessivamente até o NIS final 0, no dia 31 de agosto. Para receber o benefício, as famílias devem atender aos critérios do programa, manter o cadastro único atualizado e cumprir as condicionalidades nas áreas de saúde e educação. Para verificar a situação do benefício, extratos e valores, o beneficiário pode consultar os aplicativos do Bolsa Família e Caixa Tem. O Disque Social, pelo número 121, também está disponível para atendimento ao público. A ligação é gratuita de todo o Brasil. Reportagem Érica Brás.
1: Lembrando que o pagamento é unificado às famílias que vivem em locais em situação de emergência ou calamidade pública decretada pelo governo federal.
2: A partir de hoje, já podem ser atualizadas as informações do Indicador de Capacidade Municipal.
1: As informações são utilizadas para acompanhar diferentes aspectos da capacidade do município na área de proteção e defesa civil.
2: Os municípios têm até o dia 31 de outubro para preencher o formulário em defesacivil-icm.com.br.
1: E essas foram as notícias do governo federal.
2: Uma realização da Secretaria de Comunicação Social da Presidência da República.
1: Com produção da empresa Brasil de Comunicação.
2: Fique agora com as notícias do Poder Judiciário e do Congresso Nacional. Uma boa noite.
1: Boa noite para você e até amanhã.
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5: CNJ lança a cartilha Remuneração de Magistrados e Magistradas.
6: TSE esclarece que é falso que a urna eletrônica exibe a mensagem confirma o seu voto.
5: STJ valida a eliminação de candidato a policial penal com histórico social incompatível.
6: Boa noite, eu sou Leandro Bezerra.
5: E eu sou Walter Lima.
6: O Conselho Nacional de Justiça lançou nesta terça-feira a cartilha Remuneração de Magistrados e Magistradas, Dúvidas Frequentes.
5: O material detalha a decisão do Supremo Tribunal Federal sobre o tema e as medidas do CNJ para fiscalizar e dar mais transparência aos pagamentos da magistratura. Repórter Carolina Chaves.
7: A publicação reúne o histórico de normas e traz um formato prático de perguntas e respostas com links diretos para a legislação. A cartilha está disponível no site do CNJ para acesso de toda a sociedade. Durante a reunião, o presidente do CNJ e do STF, ministro Edson Fachin, fez um pronunciamento.
8: Criamos o Observatório Nacional de Integridade e Transparência. Ampliamos os mecanismos de controles, disponibilizamos dados em volume sem precedentes e temos agora um contra-cheque único a caminho e todas as rubricas conhecidas e uniformizadas.
7: O ministro Fachin destacou que o judiciário está aberto ao controle social, mas ressaltou que questionamentos legítimos não podem ser confundidos com campanhas de descredibilização.
6: STJ considera válida a eliminação de candidato em concurso público para o cargo de policial penal.
5: Mesmo sem condenação criminal definitiva, havia registros policiais, processos arquivados e o inquérito em andamento. Fátima Uchoa.
9: Após ser eliminado do certame, o candidato impetrou o mandado de segurança. O juízo concedeu liminar para que ele participasse do curso de formação, mas o Tribunal de Justiça do Rio Grande do Sul revogou a medida, o que o levou a interpor recurso no STJ. E a segunda turma decidiu que foi legal a exclusão. Para o relator ministro Marco Aurélio Belize, o histórico comportamental do candidato é incompatível com o padrão ético e funcional exigido para o cargo pretendido e quanto a funções ligadas à segurança pública, que exigem padrões éticos mais rigorosos, a análise da vida pregressa deve ir além dos antecedentes criminais, abrangendo também a conduta moral e social do candidato.
6: É falso que a urna eletrônica exibe a mensagem confirma o seu voto.
5: Eleitor não precisa esperar essa frase para apertar a tecla verde na hora de votar. Fábio Ruas.
10: A frase confirma o seu voto não aparece na tela da urna eletrônica. A mensagem que afirma isso e está circulando pelas redes sociais é falsa. A A mensagem enganosa diz que se a eleitora ou eleitor apertar a tecla confirma antes da suposta frase aparecer na tela, o voto será anulado. Isso não acontece. A Justiça Eleitoral informa que a urna não tem qualquer mecanismo que anule o voto por esse motivo. É importante não confundir. A mensagem que aparece na tela antes de concluir cada voto é confira seu voto e não confirma o seu voto, como alegam as publicações falsas.
6: Advogado da Caixa consegue restabelecer salário que foi reduzido após ação trabalhista contra o banco.
5: Para a Justiça Trabalhista, houve indícios de retaliação. Repórter Rafael Silva.
11: O advogado entrou com ação na Justiça do Trabalho pedindo redução de jornada para 4 horas por dia, conforme prevê o Estatuto da Advocacia. A Caixa concordou, mas reduziu o salário do empregado. Ele alegou retaliação por parte do banco e pediu a manutenção do salário em nova ação judicial. O Tribunal Superior do Trabalho reconheceu a represália e manteve a decisão de restabelecer o salário do advogado. Para os ministros, a Caixa agiu de forma abusiva ao alterar a jornada e diminuir a remuneração sem respaldo legal. A decisão foi unânime.
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6: A você, uma boa noite.
5: E até amanhã.
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13: Eu sou Paula Groba.
14: E eu sou Humberto Pinheiro.
13: E estes são os destaques de hoje do Jornal do Senado, que começa agora.
14: Política de combate à violência contra a mulher pode ser votada no próximo esforço concentrado.
13: Projeto que proíbe cotas em residências médicas divide opiniões no Senado.
14: Eleições 2026. Candidaturas femininas ao Senado crescem e chegam a todos os estados.
13: Boa noite.
14: Boa noite.
13: O combate à violência contra a mulher pode ganhar uma nova estrutura nacional, com mais integração entre os serviços públicos e garantia de continuidade das políticas de proteção.
14: É o que prevê um projeto do senador Paulo Paim, do PT do Rio Grande do Sul, que está em regime de urgência para votação no plenário. A proposta deve ser votada no próximo esforço concentrado. As informações com o repórter César Mendes.
15: O projeto do senador Paulo Paim, do PT gaúcho, que cria a Política Nacional de enfrentamento à violência contra a mulher, busca respostas mais efetivas para as vítimas, continuidade nas políticas e um maior controle social para a proteção dos direitos das mulheres. Relatora, a senadora Damaris Alves, do Republicanos do Distrito Federal, explicou por que é tão importante transformar em lei as ações destinadas ao combate da violência de gênero no país.
16: Para que haja continuidade, que ninguém interrompa a política pública de enfrentamento a violência contra a mulher.
15: Damaris se comprometeu com Paim a encaminhar a votação do projeto na CDH no próximo esforço concentrado, no início de setembro, e diz que vai levar ao presidente do Senado, Davi Alcolumbre, o pedido de urgência com a sugestão de que o texto seja votado em plenário durante os 21 dias de ativismo pelo fim da violência contra a mulher, de 20 de novembro a 10 de dezembro.
13: E pequenos criadores terão mais opções para alimentar os rebanhos por meio do programa de venda em balcão. Além do milho, a Conab poderá adquirir sorgo, caroço de algodão, farelo de soja e farelo de milho.
14: Após a aprovação pelos senadores, foi sancionada pelo presidente da República a lei que amplia o programa de venda em balcão para alimentação animal. Um dos objetivos é facilitar o acesso de pequenos criadores e cooperativas aos estoques públicos de ração. Repórter Pedro Pincer.
17: O Poder Executivo sancionou a lei que altera o programa de venda em balcão e a Lei de Política Agrícola de 1991. A proposta foi aprovada pelo Senado antes de virar lei. A nova regra amplia a lista de produtos que podem ser adquiridos pela Companhia Nacional de Abastecimento, a Conab, para a alimentação animal. Entram nessa lista milho, sorgo, farelo de soja, farelo de milho e outros produtos, com preço de até 25% acima do mínimo vigente no estado onde ocorrer a compra. A relatora no Senado, senadora Tereza Leitão, Leitão, do PT de Pernambuco, explicou a importância da medida para o setor.
18: É muito importante para o momento atual que nós vivemos com a ameaça dos impactos climáticos provocados pelo El Niño. Ele faz uma adaptação dos instrumentos consolidados a esses novos desafios climáticos e de mercado, quando o acesso à alimentação animal é decisiva para mitigar perdas. Ele fortalece a produção e a renda rural, amplia a capacidade de resposta do Estado e contribui para a segurança alimentar do Brasil.
17: A lei estabelece limites mensais de compra de 27 toneladas para pequenos criadores cadastrados no Sistema de Cadastro Nacional de Produtores Rurais e demais agentes e de 80 toneladas para cooperativas e associações de agricultores familiares.
13: E virou lei a medida provisória aprovada pelo Congresso que ocorreu regiões afetadas por desastres naturais.
14: Os recursos destinados somam 350 milhões de reais. A reportagem é de Herman Kulitz.
19: O crédito extraordinário de 350 milhões de reais cobrirá ações emergenciais de proteção e defesa civil em regiões atingidas por desastres naturais, como excesso de chuvas ou seca e estiagem intensas no início de 2026. Os fenômenos afetaram aproximadamente 5 milhões de pessoas nas 5 regiões do país. A relatora da proposição, senadora Tereza Cristina, do Progressista de Mato Grosso do Sul, deu parecer favorável à medida, em solidariedade aos que sofreram os prejuízos. Por isso, defendeu a distribuição equilibrada do dinheiro por todas as regiões.
20: Diante de desastres que já atingiram milhões de brasileiros, socorrer as vítimas é dever do Estado. Por isso, meu voto é pela aprovação deste crédito de 305 milhões de reais, porque responsabilidade fiscal, antes de ser controle de despesa, é também sensibilidade com quem perdeu a casa, a lavoura e o meio de vida.
19: Os recursos poderão ser usados para assistência humanitária e restabelecimento de serviços essenciais.
13: E o presidente do Senado, Davi Alcolumbre, acompanhou o presidente Lula nesta segunda-feira em uma visita a um navio-sonda da Petrobras em Oiapoque, no Amapá. A agenda ocorreu após a Petrobras anunciar a presença de petróleo em um poço exploratório na bacia da Foz do Amazonas.
14: Alcolumbre destacou o potencial de geração de riquezas para o país e defendeu que os brasileiros decidam sobre o futuro da exploração de petróleo na região. Segundo ele, os recursos do petróleo podem contribuir para a educação e a saúde públicas, além de gerar emprego e renda.
21: Nós sabemos o que a riqueza do petróleo é transformada para a vida das pessoas, sobretudo com os recursos do Fundo Social que vão para a educação pública brasileira e para a saúde pública brasileira.
13: O projeto de lei que proíbe a adoção do sistema de cotas no ingresso dos programas de residência médica foi alvo de debate na Comissão de Direitos Humanos.
14: Na audiência pública interativa, senadores, representantes de ministérios e de conselhos discutiram se as regras de acesso à formação acadêmica devem valer também para a seleção da especialização. Repórter Douglas Castilho.
22: O autor do requerimento para a reunião, senador Paulo Paim, do PT do Rio Grande do Sul, se manifestou contra o avanço da proposta, lembrando que é um defensor histórico das ações afirmativas no Senado Federal.
23: A política de cotas não é um privilégio, é simplesmente um instrumento de correção de desigualdades históricas e de ampliação de oportunidades. Não estamos discutindo apenas uma regra de seleção para programas de residência. Estamos discutindo que país queremos.
22: O autor do texto, o senador Doutor Irã, do PP de Roraima, também se afirmou partidário das medidas de equidade, mas acredita que a existência desse tipo de política na graduação já cumpre a função de reduzir desigualdades, devendo prevalecer a partir dessa etapa a pura avaliação de competência.
24: Quando a gente entra na faculdade, a gente tem as mesmas oportunidades, os mesmos professores e hoje com a internet, com a democratização do conhecimento, depois disso tudo, a gente ainda tem cota para fazer residente? Não.
22: O projeto já recebeu o relatório favorável do senador Márcio Bittar, do PL do Acre, e encontra-se pronto para a votação na comissão.
25: Eleições 2026.
13: O número de mulheres na disputa por uma vaga no Senado cresceu nas eleições de 2026. São 69 candidatas, o maior número das três últimas eleições.
14: Mas mesmo com o avanço, elas ainda são minoria entre os concorrentes. Neste ano, as mulheres representam 22% das candidaturas ao Senado. O repórter Alexandre Campos mostra como está a participação feminina nessa disputa.
0: O número de candidatas representa 22% do total de candidaturas registradas neste ano. Para mudar esse cenário, o Senado, além de analisar projetos que visam aumentar a participação feminina na política e combater a chamada violência política de gênero, também lançou o Guia da Candidata. O manual, com linguagem clara e prática, traz orientações sobre diversos pontos durante o processo eleitoral e sobre o caminho para ocupar espaços de poder com segurança, informação e autonomia. Em sessão especial em março deste ano, a então senadora e procuradora da mulher no Senado, Augusta Brito, lamentou a necessidade de uma publicação como essa.
1: A política não é neutra. Mulheres enfrentam dificuldades maiores de acesso a financiamentos, às redes de apoio, à visibilidade, bem como são alvos mais frequentes de ataques, de desinformação e de violência política.
0: Dos atuais 54 senadores em final de mandato, 32 vão tentar a reeleição. Quanto à idade, 3 candidatos têm mais de 90 anos e 20 têm menos de 40. No critério cor-raça, 2 afirmaram que são amarelos, 192 brancos, 4 indígenas, 88 pardos e 29 pretos.
14: Com trabalhos técnicos de João Lira, o Jornal do Senado fica por aqui. Acompanhe agora as notícias da Câmara dos Deputados. Boa noite.
13: Boa noite e até amanhã.
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3: Câmara cria símbolo para conscientizar a população sobre doenças raras.
8: Avança a proposta que institui Dia Nacional sobre Climatério e Menopausa.
3: Deputados devem regulamentar a produção celular de proteínas animais.
8: O projeto prevê verba específica da primeira infância no orçamento público.
3: Boa noite. Já está pronto para entrar na pauta de votações do plenário da Câmara, projeto que prevê detalhamento de recursos da primeira infância no orçamento público. A repórter Paula Bittar traz mais informações sobre a proposta.
25: A Comissão de Constituição e Justiça da Câmara aprovou um projeto que torna obrigatória a inclusão de quadros específicos no orçamento público para detalhar os recursos destinados à primeira infância, ou seja, a crianças de 0 a 6 anos de idade. De acordo com o projeto, os quadros deverão ser anexos à lei orçamentária anual e ao relatório resumido da execução orçamentária e discriminar as despesas em educação, saúde, assistência social e ações intersetoriais que tenham como beneficiárias diretas crianças de até 6 anos e suas famílias. A autora da proposta, a deputada Laura Carneiro, do PSD do Rio de Janeiro, afirma que a criação do quadro Orçamento Criança é mais um passo no sentido de garantir políticas públicas para essa faixa etária.
26: Sem recursos, sem garantia de orçamento, dificilmente as políticas públicas podem ser levadas a cabo. Então, não adianta a gente criar legislação, a gente ter a vontade política, se a gente não tiver os recursos necessários para implementá-las. E a fiscalização dessas políticas se faz através do orçamento. Então, garantir a existência desses recursos, o levantamento desses recursos, os dados, são absolutamente necessários à política de proteção à infância e adolescência brasileiras.
25: A proposta que torna obrigatória a inclusão de quadros específicos no orçamento público para detalhar os recursos destinados à primeira infância ainda precisa ser analisada pelo plenário antes de seguir ao Senado. Da Rádio Câmara, de Brasília, Paula Bittar.
2: Educação.
8: Ayrton Faleiro, do PT, celebra a expansão do ensino superior no Pará. O congressista registra a criação de novas unidades federais no estado e o envio de verbas para apoiar a cultura e o esporte amador na região.
3: O legislador defende as políticas e programas como o pé de meia para garantir a conclusão da educação escolar e o ingresso no ensino superior. Ayrton Faleiro cumprimenta os mais de 100 líderes juvenis com quem se reuniu para traçar ações de apoio à educação e ao esporte.
8: Santim Roveda, do União, comemora a liderança do Paraná no IDEB, mantida nos resultados de 2025. O deputado atribui o desempenho aos investimentos do governo estadual na estrutura das escolas, na alimentação dos estudantes e na qualificação dos profissionais da educação.
3: Santim Roveda também cita a climatização das salas de aula e a oferta diária de proteína animal na merenda, entre as medidas adotadas pela rede estadual. O parlamentar ainda destaca a seleção técnica de profissionais para as chefias dos núcleos regionais de educação.
8: Inácio Arruda, do PCdoB, comemora os resultados da educação pública no Ceará. Segundo o parlamentar, 80 das 100 melhores escolas públicas de ensino fundamental do país estão no estado, conquista que ele atribui a políticas de educação e ao trabalho de professores e municípios.
3: Inácio Arruda também ressalta iniciativas como a ampliação das escolas de tempo integral e a formação e valorização dos professores. Ele cita municípios como Sobral, Coreaú, Cruz, Pires Ferreira e Pedra Branca, entre os que possuem escolas de destaque.
8: General Girão, do PL, critica a política de aprovação de alunos adotada no Rio Grande do Norte. Ele conta que estudantes do ensino médio podem avançar de ano mesmo reprovados em até 6 disciplinas, o que, na avaliação do parlamentar, engana os resultados da educação no estado.
3: General Girão questiona os resultados divulgados pelo IDEB para o Rio Grande do Norte, afirmando que os indicadores de matemática e português pouco avançaram. Para ele, a política adotada pelo governo do estado não representa uma melhoria efetiva na qualidade do ensino.
4: Saúde.
8: A criação de um Dia Nacional de Conscientização sobre o Climatério e a Menopausa avançou na Câmara, com a aprovação da proposta pela Comissão de Saúde. Quem informa é a repórter Júlia Lopes.
5: A Comissão de Saúde da Câmara dos Deputados aprovou um projeto que cria o Dia Nacional de Conscientização sobre o Climatério e a Menopausa, a ser celebrado em 18 de outubro. A proposta da deputada Ana Paula Lima, do PT de Santa Catarina, busca ampliar a informação sobre os sintomas, impactos e tratamentos desse período, além de incentivar as mulheres a procurarem acompanhamento médico. O climatério é uma fase de transição que antecede e inclui a menopausa. Com a queda hormonal, podem surgir sintomas como ondas de calor, insônia, alterações de humor e dores nas articulações. Especialistas destacam que o tratamento deve ser individualizado de acordo com a necessidade de cada paciente. Para a deputada Ana Paula Lima, muitas mulheres passam por essa fase sem identificar os sintomas e sem receber orientação adequada.
6: É que muitas mulheres passam por essa etapa e elas não são identificadas e elas precisam fazer a reposição hormonal, se assim desejarem e se assim forem orientadas pelo médico que faz a assistência.
5: O projeto também prevê ações de conscientização, como palestras, seminários, campanhas nos meios de comunicação e redes sociais, além da distribuição de materiais informativos. Além da proposta, a Comissão de Saúde também aprovou a criação da Subcomissão Especial de Climatério e Menopausa, para aprofundar o debate sobre o tema. O projeto que institui o Dia Nacional de Conscientização sobre o Climatério e a Menopausa segue agora para análise na Comissão da Mulher. Da Rádio Câmara de Brasília, Júlia Lopes.
3: O projeto prevê a instalação de bebedouros e pontos de água potável em locais públicos de grande circulação, como praças, parques e áreas de lazer. O autor da proposta, Paulo Teixeira, do PT de São Paulo, afirma que a medida amplia o acesso gratuito à água e estimula hábitos saudáveis de hidratação.
8: Paulo Teixeira acrescenta que a iniciativa ajuda as cidades a enfrentar os efeitos das ondas de calor, priorizando áreas vulneráveis e locais com grande exposição a altas temperaturas. O texto ainda incentiva o uso de garrafas reutilizáveis para reduzir o consumo de embalagens plásticas descartáveis.
4: Segurança Pública.
3: Aloysio Mendes, do Republicanos do Maranhão, foi indicado para presidir a comissão especial que vai discutir a redução da maioridade penal para 16 anos. Apesar de ser favorável à proposta, o deputado afirma que guiará os trabalhos com isenção e responsabilidade.
8: Aloysio Mendes informa que o colegiado ouvirá autoridades e especialistas antes de votar a proposta. Segundo ele, mais de 80% da população apoia a redução da maioridade penal, rejeita a impunidade e cobra medidas mais duras contra crimes cometidos por jovens.
3: Juliana Cardoso, do PT de São Paulo, cobra a votação de projeto que criminaliza a misoginia, já aprovado pelo Senado e com regime de urgência na Câmara. Ela afirma que a proposta busca responsabilizar condutas de ódio, ameaça e humilhação dirigidas às mulheres por sua condição de gênero.
8: Juliana Cardoso alerta que a violência contra a mulher também se manifesta por ataques e intimidações, inclusive no ambiente digital. A parlamentar pede ao presidente da Câmara e aos líderes partidários que incluam a matéria na pauta do plenário.
3: Carol D'Artora, do PT do Paraná, defende a criminalização da misoginia para ampliar a proteção das mulheres contra discursos de ódio, ameaças e perseguições. A deputada apresentou proposta para punir práticas machistas no ambiente digital em complemento à matéria já em tramitação.
8: Carol D'Artora argumenta que a violência contra as mulheres muitas vezes começa antes da agressão física, com manifestações de ódio e intimidação. A parlamentar avalia que o combate a essas práticas nas redes sociais ajuda a prevenir formas mais graves de violência de gênero.
4: Justiça.
3: Fernanda Melchiona, do PSOL do Rio Grande do Sul, defende a revogação da lei da alienação parental. A congressista acredita que a legislação pode ser usada para revitimizar mulheres que denunciam violência ou buscam o pagamento de pensão alimentícia.
8: Por isso, Fernanda Melchiona cobra a votação do projeto que revoga a lei e critica um recurso apresentado na Câmara que impede o texto de seguir para o Senado. A deputada também defende a aprovação de uma proposta que criminaliza a misoginia.
3: Soraya Santos, do PL do Rio de Janeiro, celebra o papel dos advogados na defesa de direitos e na reparação de injustiças. A parlamentar ressalta iniciativas para ampliar o acesso à justiça e garantir proteção a grupos vulneráveis.
8: Soraya Santos também destaca a chamada Lei Júlia, que assegura a suspensão de processos por 30 dias para advogadas após o nascimento de filhos. Ela cita ainda uma iniciativa da OAB para oferecer assistência jurídica a vítimas de violência, idosos e filhos de vítima de feminicídio.
3: Rui Falcão, do PT de São Paulo, apresentou projeto para permitir que advogados públicos federais aposentados votem e sejam candidatos no conselho que administra os honorários da categoria. Hoje, esses profissionais não participam da escolha dos representantes do colegiado.
8: Rui Falcão argumenta que os aposentados também são afetados pelas decisões sobre a distribuição dos honorários. O deputado afirma que a mudança amplia a participação de mais de 4 mil profissionais nas decisões do Conselho.
4: Agricultura.
3: A Câmara analisa um projeto de lei para regulamentar a produção celular de proteína animal. A ideia é incentivar a pesquisa na área, apontada como uma alternativa ambientalmente mais sustentável para a produção de alimentos. Quem informa é a repórter Maria Neves.
7: A Comissão de Defesa do Consumidor da Câmara analisa projeto do deputado Jorge Goten, do Republicanos de Santa Catarina, que prevê a criação de regras para pesquisa, produção e comercialização de alimentos por meio de cultivo celular. As normas devem valer também para os derivados e subprodutos desses alimentos, assim como para o incentivo à pesquisa no setor. Jorge Goten explica que a produção celular de alimentos envolve a multiplicação e a maturação de células-tronco em laboratório, resultando em produto com as mesmas características de carnes convencionais de origem animal. Pelo texto aprovado, o Executivo Federal deve criar as regras para cultivo celular de alimentos por meio de regulamentação da nova lei. Essas normas devem garantir a sanidade, inocuidade e sustentabilidade dos produtos, assim como a saúde do consumidor. A regulamentação também deverá garantir que a produção minimize os riscos de contaminação ambiental. O texto já foi aprovado na Comissão de Ciência, Tecnologia e Inovação, onde o relator, deputado Dr. Zacarias Calil, do MDB de Goiás, ressaltou que o Brasil é o maior exportador mundial de proteína animal. Segundo ele, o país responde por cerca de 28% das exportações de carne bovina no mundo e por aproximadamente 31% das carnes de aves.
9: Ao combinar rigor técnico com flexibilidade regulatória, o texto garante que o país esteja preparado para competir também no nascente mercado de alimentos cultivados com qualidade, segurança e credibilidade internacional.
7: Zacarias Calil argumenta ainda que o projeto responde a uma demanda global crescente por fontes alternativas de proteína que conciliem eficiência produtiva, segurança alimentar e responsabilidade ecológica. Segundo ele, o impacto ambiental causado pelo sistema alimentar vigente responde por 34% do total de emissões globais de gases do efeito estufa. O deputado cita ainda um estudo internacional que compara os impactos ambientais da produção tradicional de carnes e de proteína cultivada a partir de células. O levantamento apontaria redução de até 92% no aquecimento global e gasto de água 78% menor. De acordo com o autor, deputado Jorge Goten, no Brasil, a indústria de fontes alternativas de proteínas conta atualmente com pouco mais de 100 startups. Ainda segundo o parlamentar, esse mercado já atraiu cerca de US$ 600 milhões em investimentos. Pela cotação atual, esse valor corresponde a quase R$ 3 bilhões. Da Rádio Câmara de Brasília, Maria Neves.
8: Dilceu Esperafico, do PP, destaca a importância da produção de suínos para a economia de Toledo, município localizado no oeste do Paraná. O deputado afirma que a cidade lidera o PIB agropecuário do estado há 13 anos, impulsionado pela suinocultura.
3: Dilceu Esperafico ressalta que a força da atividade também se reflete na tradicional festa do porco assado no Rolete, marcada para 13 de setembro. O parlamentar aponta que o evento divulga Toledo e valoriza a produção agropecuária da região.
4: Direitos Humanos.
8: A Câmara aprovou a criação de um símbolo nacional para conscientização sobre doenças raras. A repórter Paula Bittar acompanhou a votação.
25: A Comissão de Constituição e Justiça da Câmara aprovou uma proposta que reconhece o laço multicolorido como símbolo nacional da luta pelos direitos das pessoas com doenças raras no Brasil. O símbolo terá 5 cores: rosa, lilás, azul, verde e amarelo. Segundo o texto, as pontas começam em rosa e passam gradualmente pelo lilás, azul e verde até chegar ao amarelo no centro do laço. O uso do símbolo será opcional e sua ausência não prejudica o exercício de direitos e garantias previstos em lei. As doenças raras, embora individualmente pouco prevalentes, afetam milhões de brasileiros, conforme destaca a relatora na comissão, deputada Silvia Cristina, do PP de Rondônia.
10: Mais do que um símbolo, esse laço representa milhões de brasileiros que convivem diariamente com o desafio do diagnóstico tardio, da dificuldade de acesso ao tratamento e, muitas vezes, da invisibilidade. Segundo o Ministério da Saúde, cerca de 13 milhões de brasileiros vivem com alguma doença rara. São mais de 7 mil doenças raras descritas, das quais aproximadamente 80% têm origem genética e 20% decorrem de causas infecciosas, imunológicas, ambientais ou degenerativas.
25: Segundo Silvia Cristina, as doenças raras são um relevante desafio para o sistema público de saúde. Ela afirma que iniciativas legislativas de conscientização e visibilidade social são legítimas e adequadas ao interesse público. O Brasil já conta com o Dia Nacional das Doenças Raras e o Dia Nacional da Informação, Capacitação e Pesquisa sobre Doenças Raras, mas ainda não possui um símbolo oficial para a causa. O projeto que reconhece o laço multicolorido como símbolo nacional da luta pelos direitos das pessoas com doenças raras no Brasil segue para o Senado, a menos que haja recurso para análise pelo plenário. Da Rádio Câmara de Brasília, Paula Bittar.
4: Transportes.
3: Fausto Júnior, do União, cobra do governo federal a recuperação da BR-230, a Transamazônica, para garantir o escoamento agrícola e o transporte no sul do Amazonas. De acordo com o parlamentar, trechos entre Sucunduri e Apuí estão quase intrafegáveis.
8: Fausto Júnior argumenta que a falta de asfalto isola comunidades, impede o acesso a serviços especiais e gera pobreza. O parlamentar cobra a união da bancada amazonense por melhorias na Transamazônica, assim como ocorreu na mobilização pela BR-319, que liga Manaus a Porto Velho.
3: Projeto de doutor Ismael Alexandrino, do PSD de Goiás, obriga postos de combustíveis com 3 ou mais bicos de gasolina a disponibilizar uma bomba com gasolina E10, que tem até 10% de etanol. O parlamentar explica que o objetivo é oferecer uma alternativa aos veículos antigos.
8: Dr. Ismael Alexandrino também inclui no texto que o preço da gasolina E10 não seja superior ao da gasolina comum, com diferença máxima de 5%. Ele argumenta que muitas motocicletas e automóveis no Brasil ainda não são adaptados a combustíveis com maior concentração de etanol.
4: Economia.
3: Relator do projeto do Simples Nacional e um dos principais articuladores do MEI, Luiz Carlos Rauli, do Podemos do Paraná, critica o baixo desenvolvimento do Brasil, atribuindo o desempenho a falhas de gestão e as políticas econômicas de governos de centro-esquerda.
8: Ao protestar contra os indicadores sociais, Luiz Carlos Rauli ressalta que, apesar de ser a 10ª economia mundial, o Brasil ocupa a posição 84 no Índice de Desenvolvimento Humano. Para ele, é preciso diversificar o setor produtivo e desburocratizar tributos para gerar emprego e renda.
3: Adriana Ventura, do Novo de São Paulo, critica o pagamento de salários acima do teto constitucional no serviço público. A congressista afirma que benefícios adicionais e outras vantagens elevam a remuneração de integrantes do Judiciário, do Ministério Público e de órgãos de controle.
8: Adriana Ventura cobra do Congresso medidas para limitar os chamados supersalários e reduzir privilégios no funcionalismo. A parlamentar argumenta que esses gastos comprometem recursos públicos que deveriam atender às necessidades da população.
3: Termina agora o Jornal Câmara dos Deputados, produzido pela Rádio Câmara, com trabalhos técnicos de Everson Urani e apresentação de Márcio Aquiles Sardi e Val Monteiro. Boa noite.
8: Uma boa noite para você. A Voz do Brasil volta amanhã.
4: Você ouviu A Voz do Brasil. Boa noite.

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1: Josi por aqui, coração aberto, alma preparada para absorver cada detalhe do nosso programa e transmitir para você a boa música brasileira. E tenha certeza que aqui no Paixão Sertaneja, nosso papo é sobre moda autêntica, daquela verdadeira que vem do campo, cresce no amor e preserva suas origens. E caso a nostalgia chegue sem avisar, meu querido, aqui você tem o espaço perfeito para expressar suas emoções e embalar-se ao som de uma ótima música. Mantenha-se firme aí, meu querido, minha lindona, porque estamos apenas no começo do Paixão Sertaneja. Hoje, sua paixão pelo sertanejão vai ser ainda mais avassaladora.
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0: 7h15.
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0: agora, minha gente, tá chegando mais faixa gostosa por aqui, que vai direto ao coraçãozinho dos apaixonados.
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0: Tá firme, moçada amiga, ainda não acabou, vem muito mais música por aí. Agora uma rápida pausa, só pra molhar a garganta, já já eu tô de volta. Seguinte, segura, dá uma respirada porque daqui a pouquinho tem mais por aqui. O Paixão Sertaneja volta em breve e eu prometo que você vai ficar ainda mais encantado com as músicas maravilhosas que por aqui vão passar.
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2: 7:31.
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1: Agora que o violeiro acertou o tom da viola, a gente continua a prosa. Se você decidiu ficar por aqui, prepare-se, meu querido, minha linda, porque a música não para e é uma mais gostosa do que a outra. Vem aí aquelas tendências de moda que nos fazem fechar os olhos, reviver os belos momentos guardados. Meu Deus do céu, uma mais gostosa do que a outra. Continue com a gente aqui no Paixão Sertaneja, porque o sertanejo vive por aqui sem pausas, onde as emoções apenas se intensificam.
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nossa batida alcançou o coração, né? Melodias que parecem saber de tudo da gente. 7h45.

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4: 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Obra de implantação e pavimentação. 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

0: Vamos de mais música boa pra embalar a alma.
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2: É, tem coisas que a gente promete, mas não cumpre, né, gente?

0: delícia de som, hein, minha gente? Agora dá só um tempinho que já já eu tô de volta.
1: É apenas o tempo de beber um pouco de água, ajustar o chapéu e preparar o coração. Aguenta aí.
0: Prepare-se, logo logo nosso programa tá de volta, o nosso queridíssimo Paixão Sertaneja, trazendo sucessos que valem ouro.
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3: 8 e 1.
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